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2: 9:28.
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1: 9:44.
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1: 9:57.
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1: 10 e 13.
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Camboriú FM, 10h17. 16 de agosto, aniversário da rainha do pop, Madonna. Madonna nasceu no dia 16 de agosto em 1958 em Bay City, no estado de Michigan, nos Estados Unidos. Cantora, compositora, atriz, produtora e empresária. É considerada uma das artistas mais influentes da história da música pop, sendo conhecida mundialmente como rainha do pop. No fim da década de 70, mudou-se para empresária. É considerada uma das artistas mais influentes da história da música pop, sendo conhecida mundialmente como rainha.

além da música, atuou em diversos filmes, escreveu livros, desenvolveu projetos voltados à moda e à filantropia. Com centenas de milhões de discos vendidos, Madonna é uma das artistas mais bem-sucedidas da história da indústria fonográfica. Seu talento, ousadia e capacidade de se reinventar fizeram dela um ícone da cultura pop mundial, influenciando gerações de artistas e permanecendo como uma das personalidades mais importantes do entretenimento internacional. E hoje a Camboriú FM homenageia a rainha da música pop, Madonna, pelos seus 68 anos de vida.

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4: E o Joãozinho, aquele moleque safado, arrumou a namoradinha, foi pra casa dela primeiro dia, falou, vou passar na farmácia pra me prevenir, né? Chegou gritando assim na farmácia, farmácia cheia de cliente, ele, ô farmacêutico, me dá uma camisinha aí, me dá uma camisinha aí. O farmacêutico falou, ô moleque, cuidado com a língua. Ele falou, bom, nesse caso, então você me vê duas, né?

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1: Vamos dar uma vez.

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1: 11:27.
0: 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Ei, insônia. 16 de agosto, aniversário da rainha do pop, Madonna. Madonna nasceu no dia 16 de agosto em 1958 em Bay City, no estado de Michigan, nos Estados Unidos. Cantora, compositora, atriz, produtora e empresária. É considerada uma das artistas mais influentes da história da música pop, sendo conhecida mundialmente como rainha do pop. No fim da década de 70, mudou-se para New York em busca de uma carreira artística. Seu primeiro disco, Madonna, de 1983, revelou sucessos como Holiday e Lucky Star. Pouco depois, ela alcançou a fama mundial com o disco Like a Virgin, de 1984, sendo considerada como um dos maiores fenômenos da música mundial. Ao longo de mais de 4 décadas de carreira, Madonna lançou inúmeros sucessos, entre eles Material Girl, Like a Prayer, Vogue, Frozen, La Isla Bonita, Papa Don't Preach, Music e Hang Up. Reconhecida por reinventar constantemente sua imagem e seu estilo musical, tornou-se referência em inovação e performance. Além da música, atuou em diversos filmes, escreveu livros, desenvolveu projetos voltados à moda e à filantropia. Com centenas de milhões de discos vendidos, Madonna é uma das artistas mais bem-sucedidas da história da indústria fonográfica. Seu talento, ousadia e capacidade de se reinventar fizeram dela um ícone da cultura pop mundial, influenciando gerações de artistas e permanecendo como uma das personalidades mais importantes do entretenimento internacional. E hoje a Camboriú FM homenageia a rainha da música pop, Madonna, pelos seus 68 anos de vida.

0: 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Meia-noite 2.
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0: Vamos nós, hein? Vamos nós. Vamos salvar, meu filho. Salvar.
1: Tudo está no seu lugar.
0: Vou deixar a rapaziada dizer no gogó. Pode dizer.

0: 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Meia-noite 37.
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2: Cidadão chegou numa rinha de galos, né? Tinha um caipira parado e falou: escuta, qual que é o galo bom aí? Eu quero apostar, mas me fala qual que é o galo bom. O caipira falou assim: ó, o galo bom mesmo é esse pretinho aqui, ó. Esse pretinho é o galo bom. Ele foi lá, apostou tudo que ele tinha no galo, não é, né? No galinho preto. Ah, o galo preto levou uma surra do galo branco, mas o galo branco bateu nele, machucou tudo e o cara perdeu a aposta. Ele chegou no caipira: ué, você não falou que o galo bom era o preto? Eu apostei e perdi tudo. Ele falou: você perguntou o bom, agora o branco que é o marvado.
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4: Dois velhinhos conversando, o primeiro falou assim: nossa, meu filho do céu, arrumei um remédio que é muito bom para esquecimento. Você toma o remédio, você lembra de tudo na vida, você não esquece de mais nada. O outro falou: nossa, rapaz, como é que é o nome desse remédio aí? Passa para mim que eu quero tomar também. Aí ele falou: como é que chama aquele pé que tem espinho assim, ó, que dá uma flor bonita. O outro falou: rosa, chama rosa. Ele falou: ô rosa, como é que é o nome do remédio que eu tô tomando mesmo?

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2: A mulher chegou no marido, né? Bem, se eu morrer, você vai arrumar outra mulher? E falou, cara, que vou? Você vai estar morta mesmo? Fazer o quê? Vou ficar sozinho? Ela, mas se eu morrer, ela vai vir morar na nossa casa? E claro, bem, ué, o que tem? Ela, mas se eu morrer, ela vai dirigir meu carro? Falou, não, aí acho que não, porque ela não tem habilitação ainda, viu?

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2: É, Vermelho, eu tenho que te falar.
3: É, que foi? Você tá, parece que tá meio baqueado aí.
2: É, minha vida tá igual loja de enxoval.
3: Por que sua vida tá igual loja de enxoval?
2: Só cama, mesa e banho.

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0: Vamos fazer essa galera sacudir?
1: Vamos, Zezé!
0: O que tá faltando então, Luciano?
1: Tá faltando alegria, mãozinha pra cima e todo mundo na...

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9: Fala, Fumi, tudo bem com você, Fumi?
10: Opa, você me deu um susto, rapaz.
9: Ô, louco, Fumi, tá assustado?
10: Tô mais ou menos.
9: Então, vai... rapaz, tava pensando aqui, rapaz, assim, naquelas coisas assim da vida com meus gaios, aquela conexão gaial que eu tenho.
10: É isso, fez uma conexão gaial.
9: Fiz uma conexão gaial. Eu cheguei à conclusão, Fumi, que existe três jeitos de fazer as coisas.
10: Como assim, três jeitos de fazer as coisas?
9: Três jeitos de fazer as coisas. Primeiro, o jeito certo.
10: Sim.
9: Né? O jeito errado.
10: Sim.
9: E o meu jeito.
10: E qual que é o seu jeito de fazer as coisas?
9: É o jeito errado, só que mais depressa.

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0: Balneário Camboriú, pelo horário oficial de Brasília, são 7:03.
1: Bom dia, hoje é segunda-feira, 17 de agosto de 2026. Jornal da Camboriú FM, muito mais que notícia, já está
0: na apresentação.
1: Luiz Gustavo.
0: E Giane Munaretti.
1: Bom dia, Luiz Gustavo. Bom dia também a você, nosso ouvinte da 90.1 FM, a rádio que a gente ama.
0: Muito bom dia, Giane. Bom dia, Sérgio. Bom dia a você que nos acompanha a partir de agora. Seja muito bem-vindo. Muito bem-vinda. Lembrando a você que nós vamos juntos, né, nesta segunda-feira até às 8 horas da manhã, com muita informação no jornal.
1: Hoje, dia 17 de agosto, é comemorado o Dia do Patrimônio Histórico Nacional, Dia Nacional da Construção Social e Dia do Reservista.
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1: Estamos conectados com você e você ouvinte conectado com a gente. Não nos segue ainda, nos siga no Instagram, arroba Rádio Camboriú. Mas se você também quiser nos ouvir pela Alexa, você pode ouvir sim. É só falar, Alexa, tocar Rádio Camboriú FM.
0: Participe do Jornal da Camboriú com perguntas, sugestões, críticas e denúncias do seu bairro ou também do seu município.
1: Entra em contato pelo nosso WhatsApp, é o 47992675901. Por mensagens de texto, áudios, fotos e vídeos.
0: O Jornal da Camboriú FM tem os trabalhos técnicos de Sérgio Rezende, a direção geral de Moisés Antônio, a direção comercial de Júlia Almeida e também tem o oferecimento de
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1: Agora são 7:05.
0: 7:05.
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1: Morador de Balneário Camboriú é preso suspeito de integrar esquema de falso investimento.
0: Câmeras reforçam combate ao roubo de carga nas rodovias de Santa Catarina.
1: Desemprego está abaixo da média em 11 estados brasileiros.
0: Secretaria de Obras Móvel de Balneário Camboriú atende no bairro da Barra esta semana.
1: Trio usa disfarce e invade imóvel para furtar cooperativa de crédito.
0: Carreta da PRF chega a Balneário Camboriú para ensinar crianças sobre segurança no trânsito.
1: Streamer é agredido durante live na Praia Central de IBC.
0: Acidente entre carro, caminhão e moto deixa uma pessoa morta na BR-470.
1: Senado aprova redução de tributos sobre os combustíveis.
0: Novos critérios do EMOSC ampliam possibilidades para doação de sangue.
1: E no esporte, o tenista brasileiro João Fonseca vence o holandês e avança para a terceira rodada do Seminati.
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1: Em Balneário Camboriú são exatamente 7:06.
0: 7:06.

0: E chegou o momento mais esperado para todos nós, é o momento de conferirmos todos os detalhes desta segunda-feira com Daniele Lima. Bom dia, Dani.
1: Bom dia. Nessa segunda-feira, o tempo firma com o retorno do sol e elevação das temperaturas em Santa Catarina. Pela manhã, ainda teremos presença de nuvens do litoral aos planaltos, mas ao longo do dia, o sol predomina em todo o estado. No fim da tarde, a nebulosidade volta a aumentar entre a Grande Florianópolis e o litoral norte. O calor ganha força. As máximas passam dos 30 graus no Grande Oeste e no litoral sul. Nas demais regiões, os termômetros variam entre 22 e 28 graus. O vento sopra de noroeste no interior, com possíveis rajadas, e de nordeste no litoral, com rajadas no litoral sul. Na terça-feira, o tempo segue firme e com sol em Santa Catarina. No litoral, o dia começa com mais nuvens, mas o sol aparece no decorrer da manhã. As temperaturas sobem ainda mais, passando dos 26 graus na maior parte do estado. Atenção para a tendência da semana. Entre quarta por quinta-feira, a passagem de uma frente fria muda o tempo e deve trazer o retorno do frio para o próximo fim de semana. Mas vamos atualizando nos próximos dias. Então aproveite o sol e o calor e tenha uma excelente semana.
0: Uma excelente semana. Muito obrigada, Daniele Lima, pelas informações do tempo e temperatura do estado de Santa Catarina.
2: E agora vamos saber como é que fica então o tempo aqui em Balneário Camboriú nesta segunda-feira. Olha, olhando aqui pelo nosso estúdio panorâmico, né? O tempo tá fechado nessa segunda-feira, né? Muita névoa aqui lá na Mata Atlântica, né? Como a gente sempre diz, o tempo vai continuar fechado até porque a previsão é de chuva por volta das 10, 11 até o meio-dia ali, né? Desta manhã de segunda-feira, então pode chover sim. O sol vai sair entre algumas nuvens, né? À noite não chove, tem nuvens, mas sem previsão de chuva no período da noite. Portanto, nesta manhã e na tarde, pode sim ter chuvas esparsas durante algumas horas nesta segunda-feira. As rajadas de vento podem atingir 12 quilômetros por hora. A temperatura vai ficar amena. A mínima já esteve em 19 graus e a máxima vai chegar aos seus 21 graus.
0: Agora são 7:09.
2: 7:09.
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0: E um morador de Balneário Camboriú foi preso no aeroporto Santos Dumont, no Rio de Janeiro, suspeito de integrar um esquema de falsos investimentos que teria causado um prejuízo de 37 milhões de reais a uma aposentada de 70 anos.
2: Segundo a Polícia Civil do Rio Grande do Sul, o homem é apontado como um dos principais investigados, né, no caso, e seria proprietário de uma das instituições financeiras sob investigação.
0: A prisão ocorreu quando ele se preparava para embarcar em um voo com destino a Santa Catarina. As investigações apontam que uma conta bancária vinculada ao CPF do morador de Balneário Camboriú recebeu 77 milhões de reais.
2: O caso passou a ser investigado como possível esquema de estelionato mediante fraude eletrônica e lavagem de dinheiro. O caso resultou na operação Criptoboate. Ao todo, 10 pessoas foram alvo da operação. Até o momento, 3 pessoas foram presas, incluindo o morador de Balneário Camboriú.
0: Os outros 2 presos são dos estados de São Paulo e Rio Grande do Sul. 7 investigados permanecem foragidos.
2: Só um detalhe, né? O nome da operação é Cripto Abate, né? E não Cripto Boate, como eu tinha dito, né? Perdão pelo erro. E uma investigação revelou detalhes de uma ação criminosa planejada contra uma cooperativa de crédito em Indaial, no Médio Vale do Itajaí. Segundo a Polícia Militar, o grupo utilizou disfarces, monitoramento prévio, invasão de um imóvel vizinho e ferramentas específicas para acessar o cofre da agência.
0: Durante uma das etapas de reconhecimento, um dos investigados teria vestido um macacão cinza com faixas refletivas para se passar por um técnico de manutenção. Ele tentou, entrou na cooperativa, utilizou um celular para registrar imagens do interior do estabelecimento, segundo a investigação.
2: O crime aconteceu no dia 8 de fevereiro deste ano. Um dos suspeitos foi preso na última quarta-feira em Joinville, durante o cumprimento de mandado judicial. Outros 2 investigados permanecem foragidos.
0: E o streamer Bioturismo foi agredido ontem enquanto realizava uma transmissão ao vivo aqui na Praia Central de Balneário Camboriú. Segundo o relato publicado pelo próprio criador de conteúdo nas redes sociais, um homem o abordou enquanto ele gravava o cotidiano da cidade. Houve uma luta corporal, inclusive, e o celular utilizado na live acabou sendo jogado no mar.
2: Depois das agressões, Biel conseguiu recuperar o equipamento dentro da água. Segundo ele, o suspeito deixou o local correndo. Depois de recuperar os equipamentos, Biel se dirigiu a uma unidade de pronto atendimento, a UPA, porque apresentava ferimentos pelo corpo decorrentes aí da luta.
0: Segundo informações, no período da noite de ontem, o homem de 33 anos foi localizado na divisa da Praia dos Amores com a Praia Brava, confessando a agressão, sendo preso conjuntamente pelas guarnições de Balneário Camboriú e Itajaí.
2: Ele já tem passagens por lesão corporal, danos, posse de drogas, ameaça, calúnia e perturbação do sossego. Na sequência, ele foi conduzido então para a Praia Central, de plantão policial. Giane e ouvintes, né? Que loucura, Balneário Camboriú realmente está virado nas brigas, até porque nesse fim de semana, além desse ocorrido com o Biel Turismo, né? O calçadão aqui da praia também virou uma briga só, né? A polícia teve que intervir também no calçadão central aqui da cidade, enfim. Final de semana bem trabalhoso para a equipe da Guarda Municipal e também da Polícia Militar, né, Giane?
0: Inclusive, até esse streamer, ele digamos aqui em Balneário Camboriú, teve até sorte, né? Porque aconteceu com alguns influenciadores no México, me parece que foi, não sei se foi em Porto Rico ou foi no México, ou na cidade do México, que ocorreu que foram assassinados, inclusive, durante uma live, né? Então, assim, claro que a gente não justifica o que aconteceu aqui, até porque se faz até piada nas redes sociais, né? Com Balneário Camboriú, porque nas lutas corporais, tem luta até de super-homem, né? Com
2: Homem de Ferro.
0: Homem-Aranha e com ET e tal. Eles mostram assim, é a cidade de Balneário Camboriú sendo Balneário Camboriú. Mas isso é brincadeira e isso que aconteceu é muito sério.
2: Muito sério.
0: O que aconteceu aí na Praia Central realmente, ainda bem que não houve, como a gente relatou aí, em outros países de influenciadores, né, sendo mortos, inclusive na hora da live, né? Na hora da live. Então, quer dizer, isso não pode ocorrer novamente. Temos que ver aí a segurança de Balneário Camboriú.
2: E ele tem uma ficha extensa, né? Lesão corporal, posse de drogas, ameaça, calúnia, perturbação do sossego, enfim, né? Ele já não é um novato em relação a esse tipo de coisa.
0: Mas é,
2: né?
0: Aquela história que a gente sempre fala, né, Luiz Gustavo? A polícia prende, a justiça solta.
2: Então, é verdade.
0: Né? Infelizmente, a justiça no Brasil é muito branda ainda.
2: Eu comentei aqui em Balneário Camboriú dessas brigas que aconteceram ali no calçadão central, né, aqui da cidade. E olha só, a Guarda Municipal aqui de Balneário Camboriú, mais uma, foi acionada para atender uma ocorrência de perturbação do sossego, até em uma conveniência, em duas, se não me engano, na Avenida Central também, na madrugada deste domingo, né? Após o ocorrido, a equipe da fiscalização de posturas realizou a interdição do estabelecimento, que possui históricos de denúncia, né? Além dessa conveniência na central, na Avenida Central aqui de Balneário Camboriú, outra também conveniência na Rua 1300 foi fechada, né? Segundo informações, por estar funcionando irregularmente. Então, realmente essas conveniências às vezes, né, se tornam aí um movimento não quisto pela cidade, porque às vezes fica até de madrugada e às vezes acontece esse tipo de situação, né, Giane?
0: Exatamente, inclusive, né, na ação da rua 1300, ali, inclusive teve ação até do K9, né? Um farejador aí da guarda que esteve aí buscando para ver se tinha drogas no local, mas não foi encontrado drogas. É só bagunça mesmo.
2: É só bagunça. E numa dessa pode acontecer uma tragédia.
0: Exatamente, a pessoa bebe.
2: Claro, né? Sem
0: então
2: dúvida.
0: Acaba aí, de repente, cometendo algo bem mais grave, até um homicídio às vezes, né?
2: Não, com certeza.
0: Enfim, realmente tem que estar, inclusive ali ali perto da minha casa, eu moro na Barra Sul. Então eu também ouvi gritos, conversas durante a madrugada nesse final de semana. Então o pessoal muito doidão por aí, né?
2: Ah, e antes da gente, só pra olha o nosso sonoplasta Sérgio Rezende aí atacando, top. Só pra terminar a segurança pública, porque tem muita coisa, né? Realmente você, final de semana, né? Olha, lá em Itajaí, por exemplo, um morador de 46 anos disparou ao menos 30 vezes contra uma guarnição da Polícia Militar em uma ocorrência registrada na manhã do último sábado, né? Segundo a PM, o homem apresentava sinais de delírio, falas desconexas e afirmava que estaria ocorrendo uma invasão na sua casa. Então, agora virou moda, né? Aconteceu delírio, sai atirando 30 vezes contra a Polícia Militar, né, Giane? Meu Deus.
0: Que loucura isso, né? 30 vezes atirar, né? Contra uma guarnição, enfim, podia ter pegado pedestres, né? Pessoas, moradores, vizinhos, enfim. E a própria, os próprios
2: munícipes, pedestres,
0: os próprios,
2: né?
0: Policiais ali, enfim, também. A guarnição que estão ali, né? Para defender a segurança da nossa cidade.
2: É,
0: né?
2: Verdade.
4: Isso é uma vergonha.
0: É verdade, não tem mais o, né? Não, o ser humano não tem mais limite, né, gente?
2: Verdade.
0: Agora são 7:17.
2: 7:17.
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0: E Balneário Camboriú recebe entre hoje, dia 17 e 21 de agosto, a carreta educativa da Polícia Rodoviária Federal, projeto itinerante voltado à educação e conscientização para um trânsito mais seguro.
2: A abertura oficial está marcada para amanhã, terça-feira, dia 18, às 3 horas da tarde, no estacionamento do ginásio Irineu Bornhausen, na Avenida Santa Catarina, número 700, no bairro dos Estados.
0: A programação contará com a participação de alunos da Rede Municipal de Ensino que terão acesso a atividades práticas e educativas relacionadas às regras de trânsito, segurança e comportamento responsável, cinema móvel e simulador de colisão.
2: E um acidente envolvendo um automóvel, um caminhão e uma motocicleta deixaram uma pessoa morta e outras duas feridas na última sexta-feira na BR-470 em Navegantes.
0: Quando o trem de socorro de Navegantes chegou ao local, porém os bombeiros constataram que os dois ocupantes do automóvel já estavam fora do veículo.
2: Uma das pessoas que estava no automóvel recebeu atendimento da equipe e foi encaminhada para avaliação médica. A segunda vítima foi conduzida pelos bombeiros voluntários de Navegantes.
0: A terceira vítima era a pessoa que conduzia a motocicleta e, segundo o relatório, ela foi encontrada sobre a rodovia, já sem sinais vitais, e também não foram divulgadas as identidades das vítimas.
2: Mais acidentes, né, Giane, ouvintes, né? A gente está comentando, semana passada falamos muitos de acidentes, principalmente na BR-470, né? Mortes também, e agora em Navegantes, próxima alça de acesso, ali é mais um acidente nesse fim de semana com uma vítima, né? Então, realmente temos que tomar cuidado nas BRs, por causa desse, até do gargalo que não tem, né? Nas marginais, realmente a gente tem que tomar cuidado por nós e por outras pessoas também, principalmente em dias de chuva, como está hoje, né? Fechado, muita neve. Então, para você motorista, né? Informações importantes agora que está passando aqui pelo perímetro urbano de Balneário Camboriú e está indo a Blumenau, né? Você vai ter uma duração de viagem de 59 minutos. Por enquanto, trânsito um pouco mais lento em Itajaí, né? Próximo também a Balneário Piçarras, né? Você vai ter ali um trânsito mais parado, sem nenhum acidente, portanto, lentidão normal de uma segunda-feira nesse momento, 7:20. Já na BR-470, nesse momento, sem informações de lentidão e sem informações também de acidente. Portanto, 59 minutos de PC a Blumenau. Se você vai a Curitiba, na capital paranaense, sentido norte, você tem 2:50 de viagem, né? Lentidão próximo, então, como eu disse, a Balneário Piçarras, a Itajaí, próximo a Joinville, também trânsito parado nesse momento, lentidão aí de pelo menos 2 quilômetros, né? Já pegando a serra em Garuva, né? E pegando a BR-116, nesse momento sem lentidão, porém, muitos pontos de névoa nesse momento na BR-116, na serra, né? E movimento intenso também, chegando um pouco na capital paranaense, a Curitiba, 2:50. Se você vai à capital catarinense, a Floripa, já no sentido sul, Aí sim, 1h32, trânsito pesado próximo a Florianópolis e também na entrada da capital catarinense. Já Itapema, Porto Belo, Tijucas, por enquanto, trânsito normal nesse momento, mas trânsito pesado lá em frente na chegada à capital catarinense. Então, Biguaçu, São José, Palhoça, né? E também as entradas dos quilômetros 200 ao quilômetro 205. Portanto, 1h32 de Balneário Camboriú a Florianópolis. Então, portanto, cuidado, né, Giane, nesse momento com essa névoa em alguns pontos da rodovia.
0: Com certeza, né? Toda atenção aí, claro, não ultrapasse, né? Sem dar uma olhada antes, aí em lugares proibidos, enfim, farol aceso, tem muita nebulosidade ainda, inclusive nas rodovias, né, Luiz Gustavo?
2: Falando em rodovias, né? Ainda no trânsito, nós vamos ouvir agora uma matéria que câmeras estão reforçando o combate ao roubo de cargas nas rodovias aqui de Santa Catarina. Vamos conferir.
5: Câmeras de monitoramento de alto desempenho já estão em operação em pontos estratégicos das rodovias catarinenses. Os equipamentos foram viabilizados pela Federação das Empresas de Transporte de Carga e Logística no Estado. Eles passam a integrar a estrutura utilizada pela Polícia Rodoviária Federal e pela Delegacia de Roubos de Carga da Polícia Civil. O empresário Luiz Gustavo Cunha, que é vice-presidente do Sindicato das Empresas de Veículos de Transporte de Carga e Logística de Itajaí região e também integrante do Conselho Fiscal da FETRANSESC, explica como surgiu a iniciativa.
6: Esse projeto nós estamos trabalhando desde o ano passado, depois de uma participação minha no Congresso Nacional de Combate ao Roubo de Cargas. Isso aconteceu o ano passado no estado de São Paulo. E lá as forças de segurança demonstraram e comentaram sobre a agilidade dos sistemas de segurança que vem a contribuir com as investigações do roubo de carga e de veículos de carga também. Então isso eu trouxe para Santa Catarina, apresentei a FETRANSESC ao presidente da GNOR e ele prontamente se interessou. Nós tivemos em visita as empresas que fornecem os softwares, né, para fazer essa gestão e tivemos a aprovação unânime da federação para contribuir com a instalação de 5 câmeras nos pontos que foram identificados pela Polícia Rodoviária Federal, a gestão, e tivemos a aprovação unânime da federação para contribuir com a instalação de 5 câmeras nos pontos.

0: para o aliciamento do motorista no estado de Santa Catarina. Então, nós entendemos que essas câmeras, elas conseguem gerar um alerta, por exemplo, de comboio. Então, se o caminhoneiro está sendo seguido por um veículo há muito tempo, essa câmera, ela consegue fazer essa identificação e acionar as forças policiais para que a gente não tenha um furto, né, dessa carga, ou uma agressão ao motorista, que geralmente acontece, né? E aí já entra trauma psicológico e todos os afins de um evento como esse.
1: O projeto já começou em julho em um corredor logístico considerado prioritário pelas forças de segurança. A FETRANSESC vai acompanhar os resultados do monitoramento para definir a ampliação das câmeras em outras rodovias catarinenses. De Florianópolis, da Rede de Notícias AKERT, Carol Denardi.
2: Muito obrigado à repórter Carol Denardi pelas informações.
3: Agora são 7:25. 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
2: E das 27 unidades da Federação do País, 11 terminaram o segundo trimestre deste ano com taxa de desemprego abaixo da média nacional, de 5,4%. Em 5 deles, o índice sequer chega a 3%.
3: Os dados fazem parte da Pesquisa Nacional por Amostra de Domicílios, o PNAD, contínua, divulgado na última sexta-feira pelo Instituto Brasileiro de Geografia e Estatística, o IBGE.
2: Os estados que atingiram nível de desemprego abaixo da média são a Santa Catarina, aqui com 2,1%, Mato Grosso com 2,2%, Espírito Santo com 2,3%, Rondônia com 2,6%, entre outros.
3: Na média nacional, a taxa de 5,4% no segundo trimestre representa recuo em relação aos 6,1% do primeiro trimestre.
2: E a semana não foi fácil para o Ibovespa B3, com uma queda de 3,23% no acumulado dos últimos 5 pregões. Com a cautela global na última sexta-feira, a principal referência do mercado acionário brasileiro cedeu 0,10%. Na nona baixa seguida. O tom de cautela do dia veio principalmente do exterior, com os novos ataques no Oriente Médio.
3: No ambiente local, as atenções se voltaram para as falas do ministro da Fazenda, Dário Durigan, que disse que ouvirá os empresários brasileiros e estrangeiros sobre os possíveis impactos da aplicação da lei de reciprocidade do Brasil, em resposta ao tarifaço imposto pelos Estados Unidos.
2: Com essas informações, vamos saber como é que ficou a cotação do dólar e do euro do pregão da última sexta-feira.
3: O dólar comercial apresentou alta de 0,52% e fechou o pregão em R$5,21.
2: O dólar turismo também em alta de 0,45%, cotou em R$5,42.
3: O euro, no mesmo caminho, subiu 0,83% e finalizou em R$6,03.
2: E como é de costume, né? Todas as segundas e sextas-feiras, nós vamos passar para vocês nossos ouvintes aqui da 90.1 FM, o impostômetro, né? Quanto se é gasto, né? Em relação a impostos, tanto no Brasil como aqui em Balneário Camboriú, né? Então, vamos ver nesse momento quanto o governo arrecadou, né? Até agora, nesse momento, nesse ano de 2026, e também para a gente ter noção o quanto a gente paga aí de impostos, né? Para o governo federal. Aqui em Balneário Camboriú, por exemplo, nós estamos em 320.418.197 reais e 63 praticamente centavos. O Jane, quanto é que tá o impostômetro aí no Brasil? Fala pra nós.
3: Me ajuda aí, porque tá difícil, olha só. Impostômetro do Brasil, olha só. 2 trilhões.
5: Isso.
3: 553.774.665.965 reais. Isso é um impostômetro, né?
2: É muita coisa, né?
3: É realmente uma vergonha.
2: A gente paga muito.
3: A gente trabalha para pagar imposto.
2: O governo arrecada demais e a gente paga muitos impostos. Eu imagino, né? Nós estamos aí a 2 trilhões, como você disse, né? 2.553 bilhões. Isso significa que até o fim do ano, provavelmente, a gente vai bater aí a casa de 3 trilhões de reais pagos de impostos pelos brasileiros, viu, Giane?
3: Se pelo menos voltasse, né, pro brasileiro de alguma forma.

0: mais. É. Volta mais ou menos.
1: Mais ou menos,
0: como diz,
1: né?
0: Aí, mais ou menos.
2: Mais ou menos.
0: Mais ou menos. Volta tudo. Principalmente o estado de Santa Catarina, né? O estado de Santa Catarina manda imposto lá pra Brasília, o que volta é muito pouco.
1: Muito pouco.
0: Aqui pro nosso estado, né? Fica lá.
1: Sem sombra de dúvidas.
0: Exatamente.
1: Mas olha, eu tenho uma notícia boa pra nós aqui do Brasil, né?
2: Mais ou menos.
1: A gente vai ouvir uma matéria agora que vai falar que o Senado Federal, né, aprovou aí uma redução de tributos sobre os combustíveis. Vamos conferir.
3: O Senado aprovou um projeto que reduz o percentual de tributos federais cobrados sobre a importação, produção e venda de combustíveis. A medida inclui óleo diesel rodoviário, biodiesel, gasolina, etanol e querosene de aviação. A proposta busca reduzir o impacto econômico e os reajustes de preços causados pelo conflito no Oriente Médio. A perda de arrecadação com a desoneração será integralmente compensada pelo aumento da receita obtida pela União com o setor de óleo e gás devido à valorização internacional do barril de petróleo. A relatora, senadora Tereza Leitão, do PT de Pernambuco, ao ler seu parecer, lembrou o impacto da guerra no Oriente Médio sobre o preço dos combustíveis e pediu a aprovação do texto.
4: São inegáveis os efeitos deletérios do conflito no Oriente Médio sobre a economia brasileira. O efeito mais imediato é a elevação do preço dos combustíveis. O Brasil adotou algumas medidas, como a redução de tributos federais e a concessão de subvenções a produtores e importadores, condicionadas à redução equivalente do preço de venda, que amorteceram o choque sobre os preços domésticos. É necessário, contudo, que essas políticas se mantenham. Por isso, o PLP prevê a possibilidade de continuidade de benefícios tributários e assegura um prazo de 30 dias para que o agente econômico elegível à subvenção receba os valores devidos.
3: O texto foi resultado de um acordo entre o governo e o Congresso e segue agora para a sanção do presidente Lula. A partir deste acordo foram incluídos alguns jabutis, como se chama na linguagem jornalística, assuntos colocados no texto que nada tem a ver com o tema original. Esses jabutis somam mais de 12 bilhões de reais em impactos fiscais para o governo. O texto incluiu isenções e subsídios para etanol, fertilizantes, minerais críticos, defesa e a Copa do Mundo Feminina de 2027. De Brasília, da Rede de Notícias Acaerte, repórter Rita Sardi.
1: Muito obrigado, então, a repórter Rita Sardi pelas informações.
0: Será que essa redução dos tributos aí de combustíveis vai chegar até o consumidor, Luiz Gustavo?
1: A princípio nas refinarias, né? Vamos esperar nas bombas, né?
0: Exatamente.
1: Vamos esperar, vamos aguardar, né?
0: Tem a notícia, né? Todo mundo chama a atenção, é a redução dos tributos dos combustíveis. A gente pensa, não, vai chegar pra nós, né? Nós pobres consumidores,
1: é,
0: né?
1: Verdade.
0: Mas será que chega?
1: Às vezes chega centavinhos, né? Nem faz diferença.
2: Mais ou menos, né? mais ou menos.
1: Vamos aguardar, né?
0: Agora são 7:32. O Jornal da Camboriú FM vai para um rápido intervalo e voltamos já. 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

7:35, Jornal da Camboriú, muito mais que notícia, já está de volta e vamos falar da Canvel, vamos falar de carro. 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

0: E a Secretaria de Obras Móvel de Balneário Camboriú estará no bairro da Barra nesta semana, né? De hoje, dia 17, até a próxima sexta-feira, dia 21, o atendimento à comunidade acontece na rua Jardim da Saudade, anexo ao Núcleo da Educação Infantil Odácia Tereza Damásio, das 8 horas da manhã ao meio-dia e também das 13 às 18 horas, né? Portanto, o cidadão é atendido pela equipe e registra a sua demanda, né? Quando a solicitação é de competência da Secretaria de Obras, é emitida uma ordem de serviço que é encaminhada às secretarias, né? Às equipes responsáveis pela execução. Caso o pedido não seja atribuição da pasta, o munícipe recebe a orientação necessária e a demanda é direcionada ao setor competente.
1: E as inscrições para participação no segundo, ou seja, na segunda edição do BC Mais Inclusa na Educação, em parceria com o projeto Pernas Solidárias, seguem até esta terça-feira, dia 18, até amanhã. Portanto, os atletas e pessoas com deficiência podem se inscrever ao preencher os formulários por meio de links disponíveis no site da Prefeitura de Balneário Camboriú pelo BC Digital. Para ser conduzido, é necessário adicionar informações como nome completo, data de nascimento, contato e tamanho da camiseta que irá usar. Já os condutores devem revelar se possuem alguma restrição de saúde. Não há idade mínima para participação, mas menores de 18 anos devem informar nome completo e contato do responsável. E, inclusive, olha, a segunda edição do BC Mais Inclusa na Educação será no dia 23 de agosto, a partir das 8 horas na Praça Almirante Tamandaré, no centro de Balneário Camboriú. E serão reunidos voluntários para conduzir pessoas com deficiência, transtornos ou mobilidade reduzida em triciclos adaptados durante uma corrida de rua. O trajeto inicia na praça e segue então pela Avenida Atlântica até a altura da Rua 2300 e depois retornando aí pelo ponto inicial em seguida. No total, os atletas percorrerão uma distância de 3 quilômetros. A ideia é possibilitar que pessoas com limitações na mobilidade, transtornos e deficiência consigam viver a emoção e a energia de uma prova esportiva.
0: E o programa Capacita Itapema, promovido pela Secretaria de Assistência Social, está com inscrições abertas para o curso de marketing digital para jovens. As aulas acontecem no Centro de Atividade de Lazer da Assistência Social, o CALAS, que está localizado na Rua 428, no bairro Morretes. E já iniciam hoje, segunda-feira, dia 17, né? Os interessados em participar devem entrar em contato pelo telefone, que é o WhatsApp 47 991249830. Vou repetir então, 47 é o DDD, 991249830.
1: E as obras no muro subterrâneo de contenção de 6 quilômetros da Praia Central aqui de Balneário Camboriú chegaram à reta final do trecho da Barra Sul. O objetivo é proteger o futuro calçadão da praia contra a maré alta. A obra ocupa a faixa de areia e tem um traçado sinuoso. Imagens aéreas mostram a estrutura de concreto que acompanha o terreno escavado em curvas ao longo da praia. A estrutura de concreto armado terá mais de 2 metros de profundidade e vai funcionar como contenção e barreira contra a erosão, segundo o município. A obra faz parte do projeto de reurbanização da orla, estimado em mais de 31 milhões de reais ao todo. O trecho que está prestes a ser finalizado, que é o da Barra Sul, vai do número 4.770 da Avenida Atlântica até a Rua 4.400, uma extensão de 400 metros, conforme a Secretaria Municipal de Planejamento e Desenvolvimento Urbano. Faltam 100 metros para acabar. A pasta informou também que as obras nesta parte do muro devem terminar ainda em agosto. Os trabalhos no trecho devem continuar com as demais etapas, incluindo o calçadão, iluminação e paisagismo.
0: Ainda na utilidade pública, agora neste momento, nós vamos ouvir uma matéria que vai falar que novos critérios do EMOSC ampliam possibilidades para doação de sangue. Vamos conferir.
2: O EMOSC está adotando novos critérios para doação de sangue em Santa Catarina. As mudanças atualizam os protocolos de triagem e reduzem períodos de inaptidão, permitindo que mais pessoas possam voltar a doar sem comprometer a segurança de doadores e pacientes. A diretora-geral do EMOSC, Patrícia Carsten, explica o que muda na prática.
3: O Brasil tinha uma legislação que regia os critérios para doação de sangue, que era do ano de 2017. Então, durante todo esse tempo, houve um avanço tecnológico, os estudos científicos, epidemiológicos, demonstraram que alguns critérios poderiam ser flexibilizados sem perder a segurança do doador e do receptor. Esse é um aspecto muito importante que precisa ser dito para todo mundo. Então, algumas situações que foram flexibilizadas, por exemplo, os tempos de inaptidão. Antes, quem fez endoscopia, colonoscopia ou qualquer procedimento endoscópico, a inaptidão era por 6 meses. Agora reduziu para 4. Antes, quem fazia tatuagem, piercing, maquiagem definitiva, então de 12 meses passou para 7 dias. Outra situação, por exemplo, quem teve câncer, mesmo após a cura, obviamente não poderia doar sangue nunca mais. Agora, quem teve qualquer tipo de câncer, após 5 anos após a cura, na remissão, ele está liberado para doação de sangue, exceto os câncer do sangue mesmo, leucemia e linfomas. Antes, a idade limite era 69 anos. Agora, se ele já é um doador regular, quando ele fizer 70 anos, com avaliação médica, ele pode continuar doando sangue. Outra questão também com relação aos contatos sexuais, parceiros sexuais ocasionais. Ele tinha uma inaptidão de 12 meses. Agora foi reduzido para 4 meses. Então, já foi uma redução bem significativa também.
2: O EMOSC também está convocando pessoas que anteriormente foram consideradas inaptas por critérios que agora foram revisados.
3: O Brasil todo estava aguardando essa revisão e a gente está fazendo uma convocação, né? Um convite que agora eles, naquele momento eles não podiam doar, mas que agora com a mudança da legislação eles já podem fazê-lo. E então a gente tem essa expectativa mesmo de aumentar a população, porque a gente precisa... Na verdade, quem precisa da doação de sangue é uma pessoa, né? Que tá no hospital e que tá precisando de doação de sangue. A gente precisa muito, o sangue não tem substituto, a única forma é uma pessoa saudável para quem tá precisando. Então, a gente precisa que as pessoas, quem não pôde doar por algum motivo e agora pode, quem nunca doou. Então, o nosso site também já tá atualizado com todos esses novos critérios, né? A gente teria 3 meses para nos adequarmos, mas diante dessa expectativa de aumentar o número de doadores, foi uma alteração que a gente trabalhou rapidamente para que ela pudesse ser implantada.
2: De Florianópolis para a Rede de Notícias Acaerte, Vanessa Carini.
0: Muito obrigado, então, a repórter Vanessa Carini pelas informações.
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0: melhor, complicou a vida de João Fonseca, né? Quebrou o saque, pressionou nas devoluções, mas falhou. Com isso, o brasileiro tomou controle do jogo difícil e venceu por 2 sets a 0, com parciais de 6-4 e 7-6 pela segunda rodada do ATP 1000 de Cincinnati.
1: Cabeça de chave 23 do torneio, o carioca não precisou disputar a primeira fase. O australiano Christopher O'Connell será o próximo adversário, ou seja, O'Connell, né? Christopher O'Connell será o próximo adversário. Então, o confronto será amanhã, em horário a ser ainda confirmado.
0: E olha, ainda no esporte, vamos então à rodada completa do Brasileirão, porque final de semana foi repleto de jogos, né? Aliás, jogos e resultados aí não muito bons, né? Para as equipes grandes, principalmente as equipes de São Paulo, né? Olha, a 23ª rodada que começou no sábado, teve Fluminense, né? Que ganhou nos minutos finais do Palmeiras, do líder, né? Do Brasileirão, ganhou por 3-2. O Atlético Paranaense empatou com o Bragantino 1-1. O São Paulo empatou em casa com o Curitiba no sábado também 1-1. A Chapecoense na Arena Condá empatou com a equipe do Bahia 3-3. Isso, esse jogo já no jogos já do domingo, né? Ontem também o Vasco perdeu do Santos por 3-0. O Atlético Mineiro ganhou do Grêmio por 3-0 também. O Mirassol, é isso aí, Grêmio perdeu ontem, feio, né? O Mirassol perdeu do Flamengo por 5-1, goleada aí da equipe do Flamengo. O Vitória ganhou do Botafogo do Rio de Janeiro por 1-0. O Corinthians também perdeu em casa na Neoquímica Arena por 2-1 pela equipe do Cruzeiro. E hoje finaliza a 23ª rodada do Brasileirão com o Internacional e Remo às 8 horas da noite no Beira-Rio. Jeane.
1: Nós falamos aqui no comecinho dos esportes de hoje do holandês Botic Van. Agora já falar de um outro holandês. Nós vamos falar de quem? Do Depay. Do Memphis Depay do Corinthians aí, que perdeu por 2-1 porque não tinha o Memphis Depay lá.
2: Mais ou menos.
1: Pois é, então aquela novela toda do Depay ainda não terminou. Porque a gente achava que tinha terminado aí.
3: Me ajuda aí!
1: O Corinthians não querendo renovar o contrato com o Memphis Depay. Mas, enfim, olha só, após reabrir então as conversas, se aproximar de um acordo para renovar com o Memphis, o presidente do Corinthians, Osmar Stabile, agora busca o aval aí do CORE, o Conselho de Orientação, para assinar um novo contrato com o holandês. O mandatário e o órgão devem se reunir na tarde de hoje, dessa segunda-feira, para discutir um novo contrato com o Memphis Depay. Segundo a gente ficou sabendo aí, o Stabile deve apresentar ao CORE os valores e também as condições da nova proposta. A reunião deve acontecer de forma remota, portanto, nos bastidores do clube também há uma avaliação de que o Osmar Stabile estaria aí procurando o CORE apenas para transferir a responsabilidade pela nova decisão que vai precisar tomar. Enfim, o Conselho de Orientação também lembra que apenas o Conselho de Orientação apenas analisa e entrega um parecer sem poder de decisão sobre o tema. Então não adianta querer transferir responsabilidade para ninguém aí, Stabile. Olha, a movimentação aconteceu poucos dias, então, depois do Corinthians anunciar publicamente a desistência da renovação, que a gente até comentou aqui no Jornal da Camboriú, né? Na última terça-feira, então, o Timão revelou que a decisão foi tomada por conta da saúde financeira do clube. Mas aí foi apurado, foi buscado aí saber mais, inclusive a CNN também indicou que o motivo foi político. Olha só, o Memphis tem o desejo de seguir no Corinthians, ele já deixou bem claro, assim, há muito tempo que ele gosta de jogar no Corinthians, que ele é corintiano, tem o coração corintiano, mas o jogador aceitou renegociar, então, por esse motivo, os termos, mesmo após o estresse e a frustração causados pela não assinatura do primeiro acordo, mas deseja que a negociação, que a renegociação seja concluída rapidamente. Vale lembrar que o Memphis está no Brasil desde a madrugada do dia 4 de agosto. Ele fez vários testes, foi aprovado, inclusive, pedidos do clube, e ele viu o Corinthians dizer não e depois voltar à negociação. Exatamente, me ajuda aí, pessoal, aí saber o que vai acontecer, né?
0: Tem muita coisa para desenrolar.
1: Como eu falei na sexta-feira, né, que a gente trouxe a notícia de que o Corinthians não renovaria com o Memphis Depay, eu disse, olha, eu como corintiana, eu acho um erro. erro, eu, né? Quem paga a conta é o Corinthians, não sou eu, mas enfim, eu acho que o Memphis faria muita falta pro Corinthians. Eu espero que eles, que depois dessa ameaça do Memphis aí de entrar na justiça, requerer todos os valores dele aí, esperamos que ele fique no Corinthians. Eu espero.
0: E olha, deixa eu mudar um pouco de estilo agora, porque a Confederação Brasileira de Vôlei, a CBV, adotou uma política que restringe a categoria feminina às atletas consideradas biologicamente do sexo feminino. A nova regra, baseada na triagem do gen SRY, pode impedir a participação da atleta, de atletas trans nas próximas edições da Superliga. Pela política adotada pela CBV, as jogadoras deverão passar por um teste que verifica a presença desse gene, normalmente localizado no cromossomo Y e associado ao início do desenvolvimento sexual masculino. Se o resultado der negativo, será aceito como comprovação de elegibilidade para a categoria feminino. A recusa ao exame, né, caso de negar positivo, não será tratada como infração disciplinar, mas a atleta que não comprovar o elegível, né, do exame, não poderá competir. A norma prevê procedimentos específicos para condições excepcionais de desenvolvimento sexual. Portanto, a partir de agora, com essa nova lei da CBV, atletas, né, trans não podem participar mais de campeonatos de voleibol da Superliga A e B, né? No feminino, né? Porque a pessoa nasce homem.
1: Exatamente.
0: Né? E aí fica.
1: É uma questão de
0: preconceito, genética, né? E aí a pessoa tem mais força, obviamente, né? Do que a pessoa que nasce mulher.
1: Exatamente,
0: né?
1: Justo, né? Porque é uma questão genética, não
0: claro.
1: De preconceito de gênero.
0: É verdade. Então, olha, antes da gente encerrar o esporte, uma última notícia. O Conselho Técnico definiu na última semana, né? Como será a disputa aí da Copa Santa Catarina, né? Que vai começar aí deste ano de 2026. A competição, que inicia no dia 30 de agosto, tem a final marcada para o dia 29 de novembro. Ao todo, 9 equipes vão disputar o título da Copa, né? São eles a equipe do Barra, Blumenau, Figueirense, Ercílio Luz, a equipe de Joinville, Marcílio Dias, Metropolitano, Nações e a equipe da Santa Catarina. A competição será disputada em turno único, com todas as equipes se enfrentando. Ao fim da primeira fase, os 4 melhores colocados avançam para as semifinais, que assim como a decisão, serão disputadas aí em jogos de ida e volta. Vale lembrar que, além do título, o campeão da Copa, né, se classifica para a Copa do Brasil ou para a Série D do brasileiro do próximo ano, né? Do ano de 2027, conforme os critérios estabelecidos pela Confederação Brasileira de Futebol. Então, portanto, mais uma Copa começando aí no final de agosto, a Copa Santa Catarina. Bom, essas foram as informações do esporte, são 7:52. O Jornal da Câmara UFM vai para um rápido intervalo e voltamos já. 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

0: 7:54, Jornal da Camboriú FM está de volta, obrigado pelo seu carinho e pela sua audiência. E a Prefeitura de Camboriú está ampliando a qualidade dos espaços da educação infantil da rede municipal. As unidades receberam ações de jardinagem, hortas escolares, arborização e 7 novos parquinhos de madeira. Também foram adquiridos móveis, livros, jogos, brinquedos e materiais pedagógicos com mais de R$1 milhão investidos. Neste ano, a prefeitura distribuiu ainda 5.753 kits de materiais escolares para as crianças do berçário à pré-escola. 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
1: Jornal da Camboriú, giro de notícias. E o primeiro dia oficial de campanha eleitoral das eleições 2026 foi marcado por atos públicos de candidatos ao governo de Santa Catarina. 6 dos 8 nomes da disputa tiveram agendas ou visitaram eventos para cumprimentar eleitores e gravar vídeos para as redes sociais. Jorginho Melo e Marcelo Brigadeiro iniciaram a campanha na capital, em Florianópolis. João Rodrigues e Ralph Zimmer participaram aí de eventos no sul do estado. Laís Schaud esteve no litoral norte e Gelson Merizio cumpriu agenda no estado de São Paulo no lançamento da campanha nacional do PT.
0: E um deslizamento soterrou parte de uma casa, matou uma mulher de 44 anos e deixou uma filha dela de 10 anos ferida em Santo Amaro da Imperatriz, em Santa Catarina, na madrugada deste domingo, dia 16. A criança foi encontrada em parada cardíaca e levada ao hospital infantil em Florianópolis e em estado grave. O deslizamento aconteceu por volta das 3 horas da madrugada, durante a chuva que atingiu a região. Também estavam na casa o pai da menina de 49 anos e um jovem que é enteado do homem e filho da mulher morta de 25 anos. Os dois também precisaram de atendimento médico. Lembrando que em nota na tarde de ontem, né? O Hospital Infantil Joana de Gusmão informou que a menina de 10 anos permanece né, internada na unidade de terapia intensiva em estado grave. Outros detalhes sobre o estado de saúde dela não foram informados. Com certeza vai ter um boletim médico nesta segunda-feira.
1: E a audiência de instrução e julgamento do processo criminal de Amanda Maria Souza de Oliveira, mulher de 38 anos, que fingia ter 12 anos, foi marcada para quarta-feira, dia 19, informou a defesa dela. Na ocasião serão ouvidas a defesa e a acusação, incluindo a ré. A mulher, que fez 38 anos em 10 de junho, foi presa em Joinville, no norte de Santa Catarina, após enganar uma família e viver como uma espécie de filha adotiva por mais de um ano. Ela responde pelos crimes de estelionato e falsa identidade. A defesa da acusada...
2: Isso é uma vergonha.
1: É uma vergonha, hein? A defesa do acusado disse, da acusada, em nota que demonstrará com base no conjunto probatório dos autos a inocência de Amanda.
2: Mais ou menos.
1: Evidenciando as fragilidades da acusação e os elementos que sustentam a sua versão dos fatos. O crime foi descoberto em 2 de junho, quando a investigada foi presa na casa das vítimas que havia as vítimas que haviam adotado. Em depoimento, Amanda confessou, inclusive, que aplicou mesmo golpe em Curitiba, o golpe no Paraná, em Nova Iguaçu, no Rio de Janeiro, além dos estados de Minas Gerais, Goiás e Ceará. Em 9 de junho, o Poder Judiciário aceitou a denúncia do Ministério Público de Santa Catarina contra a mulher. Dessa forma, ela passou a ser ré em processo criminal. Ela viveu por 14 meses como filha adotiva na casa de uma família que a acolheu em Joinville. 14 meses, hein? Olha só. agora vai responder aí por esse crime, né, de estelionato.
0: E o prazo para a plataforma Discord desativar a funcionalidade de transmissão ao vivo no Brasil termina hoje, segunda-feira. A Agência Nacional de Proteção de Dados, a ANPD, determinou que o serviço já não deve estar funcionando nesta terça-feira, portanto amanhã, dia 18, com base aí no ECA Digital. Mary Santini, diretora do Laboratório de Estudos de Internet e Redes Sociais da Universidade Federal do Rio de Janeiro, considera acertada a suspensão das lives, né? A agência deu um prazo de 3 dias úteis para o Discord tomar as medidas. A decisão de suspender as lives e outros recursos de compartilhamento de vídeo equivalentes foi tomada na última semana como medida preventiva.
1: Olha só, tá na hora de ir embora.
0: É verdade, 8 horas em ponto, né, Jane?
1: É hora de ir embora, então o Jornal da Camboriú fica por aqui pra gente poder tomar o café.
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1: Eu, Jane Munarete, meu colega, o Luiz Gustavo, voltaremos amanhã com mais uma edição do Jornal da Camboriú FM, aqui na rádio que a gente ama.
0: E na sequência você fica com o Bom Dia Legal, com ela, Jane Munarete, até o meio-dia. Uma ótima segunda-feira para você, bom início de semana e a gente volta amanhã com mais uma edição aí do Jornal da Camboriú FM na 90.1. Não saia daí, fique com a gente. 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
3: Quero café!

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Bora, a gente não se cansa por aqui não, já estamos de volta pro Bom Dia Legal até o meio-dia. Bora que a segunda tá começando, tá estável, mas aqui só chove música, isso

WhatsApp que mais bomba em toda a região da Camboriú FM. Também queremos aí no Bom Dia Legal hoje, claro, música filé do dia, não aguentei, tive que dar uma olhadinha aí, mas não vou te contar, não vou passar nenhum spoiler, né? Você vai ter que aguentar pra ouvir, tá bom? Fica ligado com a gente, 90.1. Previsão do tempo também, vamos saber como é que fica o tempo aí durante todo o dia, né? Vamos passar aí uma previsão aí pra quando também o sol vai aparecer, que todo mundo tá esperando o sol. Cadê o sol, hein? Olha só. Foi fazer, tirou férias, né? O sol tirou férias, mas esperamos que ele volte aí, pelo menos apareça um pouquinho pra gente, né? Verdade. Também tem o Pé da Notícia com informações de hora em hora pra você ficar bem informado, né? Claro. Anedotas do Vermelho, o Vermelho sempre passando aquelas piadinhas lá que pega a gente de surpresa cada uma, hein? Não gosta da piada de loura não, hein? O Vermelho, já falei pessoalmente pra ele isso. Também Roberto Carlos Rei, detalhes, fofocas e curiosidades pra você e muito mais. É claro, música boa que não pode faltar. A gente abre com Quincy Jones, I Know Corrida. Ótima segunda-feira.

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1: Rádio que a gente ama, que bonita essa versão diferente da Ana Carolina. E sabe quem é que tá cantando junto com ela? Seu Jorge, pra ficar mais bonita ainda. É isso aí, nome da música. Quincy Jones também, a primeira, abrindo Bom Dia Legal desta segundona com I Know Corrida.

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0: What? Vamos para o WhatsApp da Camboriú FM, aquele mais bomba em toda a região. É, e se você ainda não mandou recadinho, anota o telefone aí.
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0: Vamos mandar um alô pra todo mundo que tá participando com a gente já cedinho nessa segunda-feira. Vamos mandar um bom dia especial aí pro Paulo Oliveira. Paulo Oliveira tá ouvindo a gente no Paraná, em Uarama. Tá ouvindo pelo aplicativo. Obrigada aí, o Paulo, pela companhia, pela audiência, enfim, pela preferência, tá bom? Aliás, falando aí sobre aplicativo, tem muita gente que ouve o aplicativo e às vezes não tá pegando, né? Então você pega e reinstala o seu aplicativo, tá bom? Da Camboriú FM, daí vai pegar de novo a 90.1, ok? Edilza tá passando por aqui, tá em Navegante, mandando o seu alôzinho. Bom dia, Edilza, tudo bem com você? Vou mandar um beijo aí. Aí, também a Angelita Rocha chegou agora nesse exato momento, dando um bom dia pra você também. Beijo aí pra Angelita. E mais o Lindomar, que é caminhoneiro, que tá sempre ouvindo a gente, levando a Camboriú FM de carona. Bom dia, Lindomar. A Luir também tá ouvindo a gente no bairro Rio Pequeno. Alô, galera do Rio Pequeno. Também quem mais? O Gasparzinho de Tijucas, dando um bom dia pra gente. Gasparzinho, tudo certo com você? Tudo certo aí por Tijucas? Paulo Salomski também tá no Gravatá e Navegante, dando um bom dia, mandando meu Snoopzinho. Uau! Bom dia, Giane aí, que legal, hein? E o sol tá aparecendo pro Paulo Salomski aqui, hein? É o que a gente espera, né, Paulo? Ô, oh, que o sol, cara, cadê o sol, hein? Foi passear, não voltou mais. A Mauri tá em São Paulo também ouvindo a gente. Bom dia, Mauri. Márcio também tá em Camboriú, Flamenguista, a galera aí do Catatreco, né? Ouvindo a gente. O Gerson Mor também tá na meia praia. Vamos lá, carimbar o vídeo que é. Carimbada aí, tá chegando Sorriso Maroto, adivinha o

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1: É hora das primeiras previsões para os três primeiros signos do horóscopo da Camboriú. Previsões astrais para Áries, Touro e Gêmeos. Arianos nascidos em 21 de março a 20 de abril, a semana vai começar harmoniosa para você. E as parcerias abrirão portas logo cedo. Pela manhã, evite decidir no impulso. Uma névoa poderá confundir o que você sente e o que você quer de fato. Uma conversa objetiva selará um combinado importante. Sua palavra terá peso com um contrato. Olha, Vênus e Júpiter trarão força e trarão sorte no amor. É isso aí, trarão sorte no amor para você que nasceu em Áries. E nos ganhos também, é? No din-din também, Ariano. Cumplicidade no amor é o que prometem os astros para Áries. Taurinos, nascidos em 21 de abril a 20 de maio, a rotina fluirá bem hoje. Aproveite para programar a semana logo nas primeiras horas. Pela manhã, um cansaço difuso poderá atrapalhar, então não force o corpo nem a agenda. Uma conversa séria sobre a casa ou a família resolverá o que vinha se arrastando. Touro, Vênus e Júpiter vão favorecer o conforto, o trabalho e o bolso. À noite, uma parceria pedirá atenção. Você nascido em Gêmeos, 21 de maio a 20 de junho, leveza e criatividade darão um tom desde o início da semana. Uma ideia sua vai emplacar. Pela manhã, cuidado com promessas vagas de terceiros, confirme tudo por escrito. Uma conversa objetiva com um colega ou irmão esclarecerá dúvidas e possibilidades. Vênus e Júpiter trarão sorte, confiança e clima quente no amor. Prazer e entusiasmo estarão de volta para os geminianos. Logo mais, previsões para quem nasceu em Câncer, Leão e Virgem.

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10: Duas galinhas conversando, né? Esse coelho é safado, esse coelho é safado. Ele nunca botou um ovo, mas ele é bom em marketing, hein?

você junto com a gente aqui na Camboriú FM. É, música boa, a gente nunca esquece. Mais uma selecionada pra você, hein? Tá chegando aqui agora, claro, em ritmo de música eletrônica, porque tá chegando ele, um dos melhores DJs do mundo. Não tô falando do Alok, não. O Alok também é um dos melhores do mundo, mas tá chegando o David Guetta. Pra quem gosta de David Guetta, música eletrônica, tá chegando uma versão diferente de La Bouche com Be My Love.

PM sempre conectada com o sucesso, passando por aqui Deep Chills com Every Breath You Take, Força Estranha com Ana Carolina, uma versão diferente, e também La Bouche com David Guetta, claro, David Guetta trazendo uma versão diferente de Be My Lover. A gente já volta.

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Olha, estamos trazendo uma informação triste agora aqui para os ouvintes da Rádio Camboriú FM, para os fãs da música sertaneja. Olha, o cantor Lucas, conhecido pela dupla sertaneja Lucas e Matheus, morreu aos 48 anos na madrugada deste sábado em Portugal. A morte foi confirmada pela gravadora Editora Espacial, responsável por parte da trajetória do artista no país europeu. Olha, segundo informações repassadas pela família à imprensa, Lucas sofreu um infarto no apartamento onde estava, em Portugal. O artista mantinha a agenda profissional ativa e tinha uma apresentação marcada justamente para a noite do último sábado em que ele morreu. Ele subiria ao palco ao lado do sobrinho Matheus Júnior nas festas de Nossa Senhora da Saúde e da Soledade em Esposende, no norte do país. A programação oficial previa o show da dupla para as 22 horas de sábado. A gravadora, inclusive, lamentou a morte do cantor. Ao comunicar a morte, a Editora Espacial também destacou a importância de Lucas para o público e para a música sertaneja. É uma notícia triste que trazemos nesse início de semana aqui na Camboriú FM. Em seguida, nós vamos ouvir agora Bon Jovi com It's My Life. Aí, para quem é apaixonado por Bon Jovi, aí o Marquinhos tá aí navegando, se ouvindo aí, que adora Bon Jovi, vai tocar agora, viu? Também, e na sequência, vamos trazer uma música, então, um sucesso aí de Lucas com Matheus.

para você que está ouvindo aí em todo o litoral norte de Santa Catarina, especial para Balneário Camboriú. Olha, sol com muitas nuvens, pancadas de chuva à tarde, muitas nuvens à noite, sem chuva. É a previsão do tempo para hoje. Por enquanto, o sol não deu as caras por aqui, nem parece que vai dar as caras, mas enfim, como é que vai ser os próximos dias? Vai ser com instabilidade também, só que amanhã o sol pode aparecer e não haverá chuva a partir de terça-feira. A chuva só retorna na quinta-feira, mas o tempo é de instabilidade durante a semana toda também, com o sol, aparecimento do sol, aí aparecimento de chuva, pancadas, enfim. A mínima em Balneário Camboriú hoje foi de 19, máxima será de 22. Estamos com 20 graus em BC e o tempo é nublado, céu em

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0: também os shows de Lucas e Matheus em Portugal. Ouvimos também a primeira do bloco, claro, Bon Jovi com It's My Life. E a gente já volta com a música filé do dia.
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direto na música filé do dia desta segundona aqui na Camboriú FM. Você sabe aquela música especial, toca 5 vezes, escolhida a dedo pra você. E chega nessa segunda-feira com nada mais, nada menos que o cantor Boy George. É essa música que a gente vai ouvir agora. Foi gravado em 1992 pelo Boy George. Mas, na verdade, ele teve outras versões. Inclusive, a original, gente, a música original é uma balada clássica escrita por Geoff Stephens e gravada inicialmente por Dave Merry em 1964, bem antes. Pois é, aí também foi gravado. Tem uma versão diferente aí, porque o Boy George, antes de gravar a música, ele teve um receio aí no início por ser uma música muito famosa, mas ele aceitou o desafio. E o Pet Shop Boys deu a faixa uma roupagem bem diferente, sabe como é o Pet Shop Boys, né? Deu uma roupagem eletrônica, melancólica aí, e convidou o Boy George para gravar também a participação dele na gravação do disco do Boy George. Mas, na verdade, a música que a gente vai tocar agora, então, é gravada em 1992 pelo Boy George, produzido também, claro, pelo Pet Shop Boys aí, mas

0: aqui é diferente, né? Mas ficou legal. Também passou por aqui quem? LS Jack, recordando Você Chegou. Falando nisso, gente, o Marcos Mena, que foi um ex-vocalista do LS Jack, retornou aí aos palcos, agora, em agosto, ontem, no final de semana, enfim, após 22 anos afastado, ele gravou o projeto audiovisual solo, agora ele tá cantando solo, tudo de novo, no dia 11 de agosto, que foi que o dia que ele retornou, então, na Torre Eiffel, na Lagoa Santa, Lagoa Santa, em Minas Gerais, marcando aí sua retomada definitiva, então, na carreira musical. Lembramos que o Marcos Mena, ele passou por um problema bem sério, isso há muitos anos atrás, né? Ele ficou meses em coma, inclusive, passou mais de 2 décadas dedicando-se a um intenso processo de reabilitação devido às sequelas que ele teve aí em junho de 2004. Pensa bem, ele sofreu uma parada cardiorrespiratória, gente, durante uma cirurgia. 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

0: Bora pro WhatsApp da Camboriú FM, vem você também. Mostre sua bela voz. Chega com a gente, chega chegando, manda seu áudio aqui pra gente pelo 47992-675-901. Que tá mostrando sua bela voz, é nosso ouvinte lá na Argentina, em Chaco. É isso aí, província Luiz, tudo bem? Luiz, estilista da província de Chaco, na Argentina, bom dia.
1: Bom, bom, buen día, con alegría.
0: Oh, querido.
1: Acá escuchando la radio desde mi país, desde mi provincia, Resistencia, como siempre, fiel oyente a Camboriú FM, siempre contagiando ustedes buena onda, buena energía. Abrazos.
0: Abraços, queridão, muito obrigado aí pelo feedback, ouvindo a gente na Argentina, eu tô te dizendo que os hermanos estão ligados na Camboriú FM. Obrigada, Luiz. Lenita Maria também passando por aqui, bom dia, tudo certo aí? É, Lenita tá falando de Penha, tá ouvindo a gente lá de Penha. Quem mais? Roberto tá em Tijucas, bom dia, Roberto, ótima semana para você também. O Zenir tá na Barra, bom dia, Zenir.
2: Bom dia, Rádio Camboriú, bom dia, eu sou ouvinte da Rádio Camboriú, bom
0: e
2: dia,
0: aí?
2: Funcionário da Rádio Camboriú.
0: Opa, aqui é bom dia a todos. Fala, Zenir.
2: Se quiser atender o meu pedido aí,
0: opa,
2: gostaria de escutar uma música aí do Lulu Santos.
0: Opa, coisa boa.
2: Uma no mar, oferecer a todos os ouvintes.
0: Aí.
2: Você também, a motorista de aplicativo Áurea.
0: Opa, Áurea, obrigada, hein, aos motoristas.
2: Você é a Rádio Camboriú. Que Deus venha abençoar a nossa segunda-feira. Parabéns aos funcionários da Rádio Camboriú por esse excelente trabalho que vocês fazem.
0: Queridão. Obrigadão, Zenir. Aí, galera, vamos carimbar? O ritual tá encarimbado e tá chegando pra gente recordar George Michael, Carlos Luiz Burst.

0: junho a 22 de julho, a semana começará com aconchego e carinho da família. Pela manhã, Marte, em seu signo, em atrito com Netuno, poderá gerar desânimo e dúvida. Então, não gaste energia com quem não merece. Uma conversa sobre dinheiro trará solução concreta e duradoura. Vênus e Júpiter facilitarão decisões de moradia e trarão mais conforto. Noite deliciosa e divertida.
1: Leão.
0: Para você, leonino, nascido em 23 de julho a 22 de agosto, as comunicações estarão abertas. Portanto, aproveite para descobrir novidades, firmar bons acordos e colocar a conversa em dia com amigos. Negociações serão bem-sucedidas. Pela manhã, um plano de viagem ou estudo poderá parecer confuso. Então, espere os dados e cheque. Cheque os dados antes. Mercúrio e Saturno em harmonia firmarão a sua reputação. A sorte andará ao seu lado, Leão. Virginianos, nascidos em 23 de agosto a 22 de setembro, feche uma proposta profissional e equilibre o orçamento. A semana começará com inovações no trabalho e mais estabilidade. Valerá fazer umas comprinhas e se presentear com algum mimo hoje, Virgem. As conversas ganharão profundidade no fim do dia. Uma reflexão importante resultará em decisões maduras, bons negócios e prosperidade.

0: Oi, Zezé.
1: Oi, Luciano.
2: Fala, Alexandre.
0: Vamos cantar uma música junto?
1: Vambora, rapaz. Que música?
0: Essa aqui, ó.
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0: Caramba, essa música é maravilhosa, Alexandre. 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

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Zezé de Camargo Luciano. Junto com a Thaí de Alexandre, só poderia sair essa música mais.

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por aqui não, Zingarão, passando por aqui, Zingaro com a bomba. É, mas não acabou não, tem mais música. É, fica ligado aí na 90.1. Também passou por aqui Roberto Carlos, o Rei em Detalhes, com Detalhes. E DJ Bobo, a primeira do bloco musical com Birthdays.

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gravou o telefone aí? 4799. Anota aí, 4799267509. É um nó na cabeça agora, acontece, hein? Tá mais segunda-feira pela manhã. Mas anota o telefone aí, estava no celular e manda seu feedback. O Marco Antônio Pereira de Navegante passando por aqui. Marquinho, bom dia pra você. Marquinho que é fã do Bon Jovi, é do Guns N' Roses, também só gosta de coisa boa, hein? Ora, rock, rock da boa dos anos 80. Marisa Martins, do bairro São Francisco, dando um alô pra gente. Bom dia, Jeane, semana abençoada pra todos nós. Beijos, beijos aí pra galera do bairro São Francisco de Assis, Camboriú. Também a Josi do bairro Lídia Duarte, em Camboriú, dando um bom dia. Deus abençoe a todos. É isso aí, amém, Josi, que assim seja. É, quem mais passando por aqui? A Mary de Camboriú também, bom dia. Um abraço especial, deixa eu ver aqui, vai pra Glória, que está de aniversário. Opa, Glória está de aniversário, deseja tudo de bom nesses dias que demais virão. Um abraço para todos os colegas de trabalho, minha família Miller. Alô, família Miller, também ligado com a gente, olha só. Amigos da Rádio Camboriú FM, então vamos dar um parabéns especial aí pra Glória. Vamos lá, Mary. Aí, felicidade, muita saúde, é o que a gente deseja também, toda a equipe aqui da Rádio Camboriú FM. Bora lá, então? Mandar uma alusão pro Jurandir, tá aí, Itajaí. Bom dia, Jurandir. Daniel Bonventura chegando aqui no Bom Dia Legal, cantando inglês, inclusive pra

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1: Vamos agora para a previsão de mais três signos. Se você nasceu em Libra, em Escorpião ou Sagitário, fique de olho para as previsões astrais agora.
2: Libra.
1: Librianos, nascidos em 23 de setembro a 22 de outubro, você abrirá a semana com muito

ritmo de Rick Renner por aqui. Fim de semana que já passou, agora só no próximo, hein? Quem nunca cantou essa música aí? Essa é boa pra cantar em karaokê, né? É, quem não cantou vai cantar ainda, porque tem aí muito tempo aí de música pra gente curtir, né? Com Rick Renner juntinhos por aqui. Fim de semana não tem como não cantar junto essa música, não é verdade? Alexandre Pires também passou aqui com Lauana Prado, olha só, de ex pra ex, e Michael Jackson com Rock If You, a primeira do bloco.

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banda famosa americana é de heavy metal, sim, vai tocar agora heavy metal, mas aquele heavy metal mais tranquilinho, né? Que a gente vai tocar agora pra você, formado aí a banda em 1981, por isso que eu digo aí, se você ainda não ouviu, é da nova geração, não teve esse prazer de conhecer a banda Metallica, vai ouvir agora. A banda é de Los Angeles e é formada aí, inclusive ainda toca, né? Claro, ainda faz shows com o guitarrista James Hetfield, conhecidíssimo, um dos melhores do mundo, pelo baterista Lars Ulrich. Vamos lá então, a banda Metallica com Nothing Else Matters.

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1: Vamos para os três últimos signos do horóscopo da Camboriú. Previsões agora para quem é de Capricórnio, Aquário e Peixes.
2: Capricórnio.
1: Capricornianos, nascidos em 22 de dezembro a 20 de janeiro, uma decisão profissional será bem recebida. Comece a semana com força total e alavanque a carreira com um projeto inovador de manhã. O assunto da casa ou da família poderá pesar, então não misture as frentes. Os amigos entrarão em cena no fim do dia com convite ou oportuno. Uma negociação dará resultado, prestígio e reconhecimento público em alta para os capricornianos.
2: Aquário.
1: Você nascido em Aquário, 21 de janeiro a 19 de fevereiro, conexões com pessoas queridas de fora trarão notícias animadoras. A semana vai começar com horizontes mais amplos e também confiança nos seus pares. Pela manhã, uma informação descontrolada poderá atrapalhar, então confirme informações antes de repassar e se apavorar. Vênus e Júpiter favorecerão o casamento, associações e acordos. Um lançamento trará popularidade para você, aquariano. Sicilianos, nascidos em 20 de fevereiro a 20 de março, um acerto financeiro, a dois caminhará bem já na abertura da semana. A conversa vai fluir melhor do que você esperava. Pela manhã, o corpo poderá acusar cansaço e a rotina aparecer confusa. Comece o dia devagar, peixes. Uma orientação prática no trabalho trará ordem e resultado. Vênus e Júpiter darão sorte e incentivarão mudanças. À noite, planeje uma viagem. Horóscopo da Camboriú volta amanhã aqui no Bom Dia Legal, a partir das 8 da manhã.
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Zezé de Camargo e Luciano passando por aqui com É o Amor Clássico da banda. Tá rindo eu cantar? Eu tô cantando, cantei aqui sim, a música inteira, porque é maravilhosa essa música. Aliás, a gente vai falar aí do aniversário do Zezé de Camargo, que é hoje, dia 17 de agosto, é isso aí. Zezé de Camargo merece, né, gente? Merece. Além de ser um talento, ele ainda é um cara de bom coração, ele trabalha pela causa animal também, inclusive uma das fazendas dele, que era para criação de gados, ele transformou em um paraíso para animais abandonados, então merece todo o nosso carinho, Zezé de Camargo, e admiração também por isso, né? Mas o Zezé de Camargo hoje tá fazendo aniversário, tá fazendo 62 anos, nem parece, tá gato ele ainda, você viu? Fez uns procedimentos aí, tá bonitão, Zezé de Camargo aí com filhinho novo também, enfim, feliz da vida. Ele que, o nome dele é original, pra quem não sabe, né? Meio esquisito, é Mirosmar José de Camargo, é mais conhecido Zezé, enfim, né? Porque é Mirosmar José, então tá certo, tá Zezé de Camargo por aí, de aniversário hoje, recebendo toda a homenagem aqui da Camboriú FM também. Grande talento, Zezé de Camargo e Luciano fazendo aí. Luciano não, Luciano tá fora. Zezé de Camargo fazendo hoje 62 aninhos.

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11:50, mas voltamos amanhã, temos um encontro marcado a partir das 8 da manhã às 7 no jornal e depois às 8 aqui no Ponto de Legal. Tá combinado então? Tá chegando Comes e Bebes por aí pra almoçarmos juntinhos, claro, até 1, depois ele, Kleber Massaneiro, chegando até as 5 com o Tarde Bacana e muita agitação, muita música boa, aliás, 24 horas aqui na Camboriú FM. Falando nisso, mandar um alô ao pessoal que tá ligado com a gente aí, mandou o seu feedback já no finalzinho do programa, o Tico, tá ouvindo a gente em Penha, bom dia, Tico, boa semana também pra todos nós, é claro, e é claro também pra Cibele, oi Cibele, bom dia, seja muito bem-vinda a Camboriú FM, vamos lá fechando então com sucessão de The Police, Every Breath You Take, beijo grande, se cuida, até amanhã, tchau, tchau.

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2: As obras no muro subterrâneo de contenção de 6 quilômetros da Praia Central em Balneário Camboriú chegaram à reta final do trecho da Barra Sul. O objetivo é proteger o futuro calçadão da praia contra a maré alta. A obra ocupa a faixa de areia e tem um traçado sinuoso. Imagens aéreas mostram que a estrutura de concreto que acompanha o terreno escavado está em curvas ao longo da praia. A estrutura de concreto armado terá mais de 2 metros de profundidade e vai funcionar como contenção e barreira contra a erosão, segundo o município. A obra faz parte do projeto de reurbanização da orla, estimado em mais de R$31 milhões ao todo. O trecho que está prestes a ser finalizado, o da Barra Sul, vai do número 4.770 da Avenida Atlântica até a rua 4.400, uma extensão de 400 metros, conforme a Secretaria Municipal de Planejamento e Desenvolvimento Urbano. Faltam 100 metros. A pasta informou que as obras nesta parte do muro devem terminar ainda em agosto. Os trabalhos no trecho devem continuar com as demais etapas, incluindo calçadão, iluminação e paisagismo. Da redação da Camboriú FM, Jeane Munaretti.
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0: 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Meio-dia e 21.
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0: 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Meio-dia e 33.
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8: Nossa, Zé Gato, tá vendo aqui, cara? Tá vendo aqui? Eu queimei meu braço em dois lugares, cara. Olha aqui. Rapaz, queimei o braço em dois lugares. O que que eu faço, hein?
9: Para de frequentar esses lugares, né?

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1: Camboriú FM, meio-dia e 45.
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3: As inscrições para participação na segunda edição do PC Mais Inclusa na Educação, em parceria com o projeto Pernas Solidárias, seguem até esta terça-feira. Atletas e pessoas com deficiência podem se inscrever ao preencher os formulários por meio de links disponíveis no site da Prefeitura de Balneário Camboriú ou no BC Digital. Para ser conduzido, é necessário adicionar informações como nome completo, data de nascimento, contato e tamanho da camiseta que irá usar. Já os condutores devem revelar se possuem alguma restrição de saúde. Não há idade mínima para participação, mas menores de 18 anos devem informar nome completo e contato do responsável. A segunda edição do PC Mais Inclusa na Educação será no dia 23 de agosto. A partir das 8 horas, a Praça Almirante Tamandaré, no centro aqui de Balneário Camboriú, vai reunir voluntários para conduzir pessoas com deficiência, transtornos ou mobilidade reduzida em triciclos adaptados durante uma corrida de rua. O trajeto inicia na praça e segue pela Avenida Atlântica até a altura da rua 2300, retornando para o ponto inicial em seguida. No total, os atletas percorrerão uma distância de 3 quilômetros. A ideia é possibilitar que pessoas com limitações na mobilidade, transtornos e deficiência consigam viver a emoção e a energia de uma prova esportiva. Da redação da Camboriú FM, Jeane Munaretti.
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prazer enorme estar aqui junto com você. Pra gente, de novo, cantar bem alto com a sua rádio Camboriú. Boa tarde, gente. Que beleza, mas que beleza. Um brinde à nossa tarde de segunda-feira. Sabia que hoje é o dia do pão de queijo, né? Não sei se foi falado, mas hoje é o dia do pão de queijo. Olha que beleza. Pra você que já tomou seu café da manhã, já até almoçou, agora tá aqui junto comigo, já vai pensando naquele cafezinho da tarde, porque hoje eu tô mandando fazer uns pãozinhos de queijo pra mim por aqui, né, cabrinha? Opa, pãozinho de queijo pra gente. Vai muito bem. Hoje eu vou até passar uma receitinha de pão de queijo. Mas vai ser logo, logo mais no finalzinho da tarde de hoje, porque agora tá na hora de começarmos a nossa tarde bacana da Rádio Camboriú. Com tudo, muito prazer, eu sou o Kleber Massaneiro, lá no Insta, já vai me seguindo, tá? @Kleber.Macaneiro, é assim que você me encontra lá no Instagram, @Kleber.Macaneiro. E agora o que que a gente vai fazer? Vamos começar com música direto, né? Não queremos perder tempo com mais nada, vamos começar com música, porque a tarde bacana já tá começando com Katy Perry, Teenage Dream.

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então tá na hora de ouvir mais música. Tá na hora de falar do WhatsApp. 90,1. Então, só pra saber que o nosso número de WhatsApp eu vou divulgar aqui agora pra você. A cada momento, a cada hora tem ouvinte novo chegando, então. Tá aí. Bom, agora você já sabe qual é o número do nosso WhatsApp. O nosso número é esse mesmo, gente. 47992-675-91. Se você preferir, pode mandar aquela mensagem lá no meu Instagram. Não tem problema, eu recebo todo mundo de coração aberto lá no meu Instagram também. E o ouvinte fiel aqui da Rádio Camboriú leva carimbado, ó. Hoje eu vou distribuir um montão de carimbão por aí. Quando tem ouvinte novo, a gente toca o sininho e diz, opa, tem gente nova chegando por aí. Mas também tem música boa pra curtir, claro. E a gente não deixa o tempo passar em branco. Vamos começar esse bloco com I Can't Wait Forever. Música lentinha, tranquilinha, com Air Supply. Tá começando mais um bloco da sua tarde bacana.

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Marília Mendonça, Jairzinho e Simoni com Coração de Papelão. A turma do Balão Mágico, eu lembro muito bem, né? Essa versão do Coração de Papelão aí. E Air Supply no comecinho do bloco, I Can Wait Forever. Você está curtindo a programação de hoje, minha cabrinha? Tá boa a programação, né? Essa é a sua tarde bacana, que já começou com tudo nessa segunda-feira.

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2: Sejam todos bem-vindos à Rádio Camboriú FM, a rádio que toca muito mais música.

Segunda-feira já começou com tudo, bombando essa programação de excelência. Estamos no inverno com temperatura assim bem amena, né? Nem parece que tivemos inverno, né? Tivemos invernos anos atrás aí que congelava, que a gente não conseguia tirar a mão do bolso, né? Tirava a mão de dentro do bolso, o dedo congelava. Ou então ficava de luvinha o tempo todo. Agora, esse ano, esse nosso inverno tá muito quentinho, né? Ô, inverno agradável. Tem os dias frios, chuvosos, tem de tudo, mas a gente gosta desse climinha gostoso. Se fosse sempre assim, isso é uma maravilha, né? Mas já estamos dando uma olhadinha lá pro final do ano, porque logo, logo o verão vai estar chegando, né? E nós logo, logo no verão estaremos juntos curtindo uma boa de uma praia em Balneário Camboriú, agora a Praia do Gravatá ali em Navegantes ali. Praia do Gravatá agora tá com areião, né? Agora tem uma praia grande, tá que nem Balneário Piçarras, assim, só areia, né? Opa, vai dar o triplo de pessoas na praia esse ano. Tem espaço pra todo mundo botar seu guarda-sol. Um sol pra cada um. Bom, mas até lá muita coisa acontece ainda. Vamos curtir o nosso inverninho ainda, inverninho gostosinho, com o Cassie J. Perry, a música Licky Dicky.

0: Essa é a sua Rádio Camboriú, porque as melhores músicas não param, é uma atrás da outra. Nesse bloco, a gente viu Engenheiros do Havaí com Novos Horizontes. É daquela assim que muita gente nem lembrava que existiu, até mesmo talvez nem conhecia, né, cabrinha? Novos Horizontes com Engenheiros do Havaí. Teve também o que mais? Case e Jay Perry com Licky Tiki no comecinho do bloco. Espero que você tenha curtido. Tá de boa hoje, né? Opa! Tem que ser, né? Vou pro intervalo e a gente já volta já já com mais música. Camboriú FM, 13 para as 2.
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0: Opa! Boa tarde, gente. 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

também pro Adriano das scooters. Agora eu tô montando scooter, né? Nossa! Os caras agora são montador de scooter, olha que bacana! Sabe aquela scooter que você compra, aquela elétrica? Pois é, os caras estão detonando aí na montagem. O Paulo e o Adriano, um abraço pra eles aí trabalhando. A Marisete Maçaneiro tá ligadinha. Uma, quero mandar um abraço aqui pro Luiz Fernando e pro Laércio, que estão no estaleirinho curtindo a nossa programação. Um beijo pra Lu Silva, pro Zé Palhano, pro Douglas Azevedo, pra Marli da Barra tá ligadinha, Gilmara da Maia também tá aí junto com a gente. Quem mais que eu posso mandar um abraço aqui? É, pro Cleiton Santos, o José Prado, Elosman da Paraíba. O que é massa mandar um abraço pro Elosman, né, cabrinhas? É, tem muita cabrinha por aí, Elosman. Como é que são as cabrinhas aí, as cabritinhas aí? Na região da Paraíba, tá tudo certinho por aí? Tá tudo belezinha. Tá na hora de ouvir mais músicas, tá na hora de curtir a música de Julia Westlin e David Meshall. O nome da música é Iris.

Boriú, só música boa, essa é aquela. Tá nervoso? É, vai pescar, meu amigo. Tá nervoso? Vai pescar, já dizia Thaíde Alexandre, na música que você acabou de ouvir aqui agora. Hoje é dia 17, hoje é o dia do pão de queijo, né? Pra quem não sabe, hoje é o dia nacional do pãozinho de queijo, meu galo. Boa, galinho. Hoje eu vou passar uma receitinha de pão de queijo depois, pra ver como é que vai ficar o pãozinho de queijo por aí. Eu sou péssimo na cozinha, eu não sei fazer nada na cozinha, nem fritar ovo, você não faz ideia. Eu mal consigo fazer meu café na cafeteira ainda, né? Se deixar pro Kleber, faz o almoço pra gente, esquece. Kleber, assa um churrasquinho pra gente. Vixe,

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2: Uma ação integrada entre as Secretarias de Segurança e Ordem Pública por meio da Guarda Municipal e Planejamento por meio da equipe de fiscalização de posturas resultou na interdição de uma conveniência na noite deste sábado em Balneário Camboriú. O estabelecimento localizado na rua 1300 no centro foi alvo de denúncias de perturbação de sossego. Durante a fiscalização, a equipe constatou a ocorrência e identificou que o local já possui histórico de situações semelhantes. O K9 Cão Farejador do Canil da Guarda Municipal realizou uma inspeção no estabelecimento, mas não foram localizados entorpecentes no local. Diante da situação, a equipe da fiscalização de posturas realizou a interdição do estabelecimento por perturbação de sossego, conforme previsto no decreto municipal de número 13.160/2026, que reforça a fiscalização, autoriza a interdição cautelar de estabelecimentos que comprometam a ordem pública em Balneário Camboriú. Da redação da Camboriú FM, Jeane Munaretti.
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Tem filezão bacana. O filezão do dia hoje é mais tranquilinho pra gente levar na maciota, segunda quinzena de agosto, que já tá aí com tudo. E a nossa música filé do dia de hoje é do Boy George. O nome da música é The Crying Game. Tá a fim de curtir comigo? Então sobe o som pra ouvir Boy George no filezão do dia.

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Tá aqui Level 42, Running in the Family. Essa foi a versão remix do Level 42. Teve Lei da Atração com Abundância Infinita e Boy George Crying Game. Essa do Boy George, a nossa música filé do dia, todos os dias. Tocou o cuco porque todo dia tem a música filézão do dia. Até que surgiu esse relógio cuco tocando fora de hora aí. Aqui na Camboriú as coisas acontecem de qualquer jeito, né? Fechando o bloco, eu vou pro intervalo e a gente já volta já já, porque tem muita música pra tocar ainda, aqui na sua, na minha, na nossa Camboriú FM.

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0: E lá vamos nós mais uma vez pro nosso WhatsApp da Rádio Camboriú. Continua.

quando tem ouvinte novo, eu toco o sininho pra dizer, olha, tem ouvinte novo chegando por aí. E agora tem música velha pra tocar. Não é tão velha assim. Isso aqui é Alex Warren com Rosé, a música On My Mind.

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4: A professora na sala de aula falou: Joãozinho, quantos dedos eu tenho na mão? Ele falou: 5 dedos, ô professora. Ela falou: e se eu tirar 3? Ele falou: a senhora fica aleijada.
1: E a Rádio Camboriú não para, não pode parar, porque aqui você sabe que a tarde é muito mais bacana quando estamos juntos em 90.1. Então sobe o som aí. 90.1. Deixa rolar. Tamo junto de novo, segunda-feira, mais uma semaninha pra conta. Hoje é o dia do pão de queijo, gente. Hoje é o dia do pão de queijo. Fiquei devendo, vou falar aqui agora pra você uma receitinha de pão de queijo. Bom, o que que você vai precisar aqui, ó? Polvilho doce ou azedo. Não vou dizer como faz, eu só vou dizer do que você precisa, tá? Polvilho doce ou azedo, mais ou menos 500 gramas, né? Ó, lembro que o azedo cresce mais e fica airado. O doce, ele fica mais macio e redondinho, tá? Uma xícara de leite, uma xícara de água, meia xícara de óleo, dois ou três ovos, na verdade, depende de como vai pegar o ponto ali do pão de queijo. Queijo meia cura ou queijo canastra, 2 xícaras de queijo ralado, tá? E uma colherinha de chá de sal, quer dizer, de chá de sal

deixar tudo com mais gosto, mas quando eu falo assim, uma colher de chá de sal, você vai fazer chá de sal? Você já viu chá de sal, galinho? Não existe, né, meu filho? Pois é, uma xícara de chá de leite, você já viu chá de leite, cabrinha? Quando era criança, eu pensava assim, ué, então tem que passar a receita do chá do leite, do chá da água, o chá do sal, o chá do café. Porque tudo é uma xícara de chá, uma colher de chá. Você toma chazinho ou toma cafezinho? Então, por que não vai ser uma xícara, uma colher de cafezinho, uma colher de... Essas receitas são engraçadas. Eu não vou dizer como é que você prepara o pão de queijo, mas vou dizer uma coisa. Se você preferir colocar o polvilho doce, o pão de queijo vai sair mais denso e mais maciozinho. Bem gostoso também, claro, né? Agora, se você colocar o polvilho azedo, ele vai ficar mais leve e crocante. Essa é a diferencinha, né? Que beleza, né? Como eu tô até salivando aqui, vontade de comer um pão de queijo. Já encomendei. Daqui a pouco vão chegar aí com o meu pãozinho de queijo de hoje. Tô afim de comer um pão de queijo hoje com aquele cafezinho gostoso. Mas não vai ser agora, não, porque agora eu quero levar a música até você. Agora eu quero trazer Slow Rock com Can't Help Falling in Love. Essa música sensacional que você já conhece com UB40, conhece com Elvis Presley e agora com Slow Rock.

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Olha a sua música na programação, Victor e Léo, Noite Fria. Se bem que a noite fria no inverno tem que tá sendo gostoso, né? Não é aquela noite gelada, noite fria, tá bom. Roupa Nova com medley ao vivo. O que, que é o medley? Quando eles cantam várias músicas juntos numa música só. E também tivemos Slow Rock com sua versão de Can't Help Falling in Love, que é do Elvis Presley, mas tem uma versão do UB40 que fez muito sucesso

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6: 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Tá na hora, gente. Tá na hora de mandar aquele abraço apertado, aquele carimbão lá no fundo do coração. Na rádio que a gente ama. 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
6: E tá na hora do WhatsApp, então.

Carimbão. E um beijão aqui pra Luziane de Navegantes e pra filhinha dela, pra Evelyn. As duas estão sempre curtindo nossa tarde bacana todos os dias. Quero mandar um abraço aqui pra quem mais que eu posso lembrar, pra Marisa, que tá ligadinha. Alô, Marisa, tudo bem com você? Como é que você tá? Neto Morgan, o Evandro de Jesus, um abraço pro Isaac Somoroski, pro Rodrigo Pé de Pano, tá sempre ligadinho, né, Rodrigo? Um abraço pra você e um carimbão aqui, ó. Quero mandar um beijo pra Andréa Schilling de Penha, que tá sempre ouvindo, e um carimbão. Claro, quero mandar um alô pra Antônia Ferreira, pro Fausto Lima de Tijucas, pra Marina, que é de Tijucas também, pro Paulo César Severo, pro Darcy Osório, tá ligadinho, pra Rose Fernandes, a turma toda ligada e carimbada aqui na nossa Rádio Camboriú. Vamos de música aqui agora? É hora de tocar uma música mais lentinha, né? Segunda-feira a gente pode ir na maciota, não pode? Então vou trazer pra você uma mais tranquilinha do A-Ha, Hunting High and Low.

Rádio Camboriú, só música boa, né, gente? Que bloco bacana foi esse? Biquíni Cavadão com Renato Russo, é Biquíni com Renato, Múmias, o nome dessa música aí. E essa música, quando foi lançada, inclusive, o Renato já tinha até falecido, né? E aí, enfim, no videoclipe aparece lá o Bruno Gouveia cantando, quando aparece a parte do Renato, fica uma cadeira vazia e o microfone, uma homenagem muito bacana. Teve também o Ahá com Hunting High and Low, música linda demais. A programação dessa segunda-feira tá sensacional, né? Pode continuar comigo, porque o Balaião hoje tá detonando. E daqui a pouco, no próximo bloco, eu vou trazer o Rei em detalhes, mas antes do Rei, um grande clássico internacional que você vai.

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3: Secretaria de Educação de Balneário Camboriú, a SEDUC, publicou a 24ª chamada de 2026 do programa Fila Única. Ao todo, 31 crianças foram convocadas. O programa envolve vagas na educação infantil para crianças de 0 a 3 anos de idade. Foram convocadas 12 crianças para a região sul, 6 para a região norte e 13 para a região central. Caso nenhum responsável compareça, a inscrição da criança no programa é automaticamente cancelada. As listagens com a relação dos convocados costumam ser publicadas nas sextas-feiras e ficam disponíveis para consulta no site da Prefeitura de Balneário Camboriú, nas abas Educação ou Serviços, Convocação, Fila Única ou no aplicativo BC Digital no módulo Educação. Da redação da Camboriú FM, Jeane Munaretti.
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8: E a Rádio Camboriú tá de volta depois desse intervalo, pra gente levar emoção em forma de música até você. 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

91.1. É, minha cabrinha ali. Eu sou o Kleber Massaneiro, tô aqui agora junto com você, querendo fazer o quê? Querendo levar música boa, querendo levar alegria, querendo levar mais distração pra você no seu dia a dia. E hoje é segunda-feira, né, gente? Segunda-feira a gente tem que começar sempre com o pé direito, seguindo com o esquerdo. A gente precisa dos dois pra caminhar. Ninguém vai sair daí pulando, né? Você pode ir primeiro com o esquerdo e depois com o direito, também não tem problema. O que importa é caminhar, é seguir sempre em frente, sem olhar pra trás. E ouvindo a Rádio Camboriú, que leva música boa pra você curtir. Se a gente não olha pra trás, mas a gente traz a música antiga em forma de grandes saudades, de grandes momentos que a gente curtiu um tempo atrás, e hoje a gente vai reviver tocando essa música pra você de novo, sem olhar pra trás, olhando pra frente e curtindo. Quero trazer o clássico do Queen, o nome da música é Radio Gaga.

muita música na Rádio Camboriú. Esse foi Dua Lipa com Hallucinate. Teve o nosso Rei Roberto Carlos, coração sertanejo do Rei Roberto. O nosso rei em detalhes cantando, passando por aqui. Um brinde à nossa tarde bacana e ao nosso Rei Roberto Carlos. E aí, curtiu o clássico da tarde de hoje? Queen com Radio Gaga. Belíssima canção, né? Saudade do

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às vezes junto com quem está junto com você, você que é motorista de aplicativo, seus passageiros, você que está viajando sozinho, nada, cabrinha, que ninguém se sente só, você está sempre bem acompanhado de toda a nossa alegria, toda a nossa irreverência aqui na Rádio Camboriú. Conforme prometido no bloco passado, ia trazer agora um pagodinho, né? Tipo um sambinha meio pagodoso aqui. Sorry é o nome da música.

0: Amorim, que maravilha.
1: Rádio Camboriú, Always on My Mind, ao vivo com Maurício Manieri e o Seu Jorge. Que versão legal e diferente, né, cabra? Jorge, Seu Jorge e Maurício Manieri. Always on My Mind. Essa música também é do Elvis Presley, né? Já é a segunda do Elvis que a gente toca com versão hoje aqui, né? Versões do Elvis, né? Tivemos o Can't Help Falling Love e agora Always on My Mind. Essa música também fez muito sucesso lá no finalzinho dos anos 80 com um grupo chamado Pet Shop Boys. Uma dupla, né? O duo Pet Shop Boys. Relançar essa música e fez o maior sucesso. Mas tá aí com Maurício Manieri e Seu Jorge. E a gente teve também Oba Oba Samba House no comecinho do bloco com a versão sambinha da música Sorry. Aqui na Camboriú a gente toca versões, mas toca também as originais. Eu vou pro intervalo e volto já já. E volto já já.

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2: 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A gente chega, né? E a gente fica. Então tá bom, gente, eu sei que você quer. Hoje é segunda-feira. Já fez aquele pãozinho de queijo aí, galinho? Você levou o ovo? Galinho, hoje ele levou o ovo, né? Hoje é o Dia Nacional do Pão de Queijo. Hoje, dia 17 de agosto, Dia Nacional do Pão de Queijo. Até o pão de queijo tem dia. E você que tá me ouvindo, você tem o seu dia também, não? Olha, o pãozinho de queijo tá quase pronto aqui. Eu ponho agora pro forno. Opa! Tem gente que faz no forno, tem gente que faz na air fryer. Tem gente que faz onde? No forninho de micro-ondas. Tem pão de queijo de tudo quanto é tipo, né? Mas no forninho, se for forno além, então, my God, melhor ainda. Vamos enquanto o pãozinho tá laçando, eu vou pra próxima música e daqui a pouco a gente toma um cafezinho gostoso com pão de queijo. Vamos agora com Coldplay, Adventure of a Lifetime.

Na Rádio Camboriú, você mergulha na emoção musical com Léo Magalhães, Fonte de Desejos. Teve também nesse bloco o Coldplay, Adventure of a Lifetime. Estamos juntos, curtindo Rádio Camboriú em 90.

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3: De volta. Que prazer enorme saber que você está junto comigo. É ótimo saber que você está por aqui na nossa tarde. Da Rádio Camboriú. Prazerzão enorme ter você junto comigo. Kleber Massaneiro por aqui. Lá no meu Instagram, arroba kleber.macaneiro. Meu Instagram tem até aquele selinho azulzinho ali, de original, tá, gente? É aquele lá sou eu. Se tiver alguém me copiando, não segue atrás, não. É Kleber Massaneiro, só tem um e eu. Arroba kleber.macaneiro. Sejam todos bem-vindos à Rádio Camboriú. Se quiser me seguir no Instagram, segue que eu já vou seguindo de volta também. E agora a gente vai de músicas, porque eu gosto de tocar música, gente. Essa música que vem aqui agora é uma música mais lentinha, tranquila, mas é uma música muito linda. Você lembra do filme A Dama de Vermelho? Lembra dessa, ô galinho? A Dama de Vermelho? Pois é, o tema da Dama de Vermelho é o que a gente vai trazer pra você curtir agora com Chris de Burgh, The Lady in Red.

ele aí, Cristiano Araújo na Camboriú. Todo mundo tá cantando, todo mundo tá curtindo. Cristiano Araújo, que é o irmão mais velho, já falecido, Cristiano Araújo, né? O irmão mais velho do Felipe Araújo, é outro sertanejo que tá com tudo atualmente aí, o Felipe Araújo, né? Irmão desse que cantou agora do Baraberê, do Cristiano Araújo, nosso querido Baraberê. Teve seu Espião ao vivo com Kid Abelha e Chris DeBurg com The

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2: Mulheres representam 34,8% das candidaturas registradas para as eleições de 2026, segundo dados do Tribunal Superior Eleitoral, TSE, atualizados às 16h30 deste domingo. São 7.134 candidaturas de mulheres e 13.362 de homens, em um universo de 20.496 registros apresentados para os cargos de presidente, governador, senador, deputado federal, deputado estadual e distrital, além de vices e suplentes. O prazo para partidos, federações e coligações apresentarem os pedidos de registro de candidatura terminou às 19h deste sábado, dia 15 de agosto. Os números ainda podem mudar conforme a Justiça Eleitoral processa e analisa os pedidos, além de eventuais substituições de candidatos. A participação feminina passou de 33,8% nas eleições gerais de 2022 para 34,8% em 2026. Em números absolutos, haviam 9.890 candidaturas femininas em 2022, entre 29.262 registros. Entre o eleitorado, as mulheres somam 83,9 milhões dos 158,7 milhões de eleitores aptos a votar neste ano, o equivalente a 52,8% do total. Da redação da Camboriú FM, Jeane Munaretti.
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é, pãozinho de queijo. Tá pronto aí, pessoal. Tá muito quente, hein, gente? Tá muito quente. Vou fazer o seguinte, ó. Vou tocar umas músicas aqui agora. No final dessas músicas, eu vou pegar o pãozinho de queijo já não tão quente assim, porque fervendo demais pela minha língua, meu. Cafezinho já tá sendo passado no saco. Já, já vamos comer aquele pãozinho de queijo gostoso. Enquanto a gente espera, a gente aguarda. Vamos com Maroon 5 e Christina Aguilera. Moves Like Jagger.

músicas do passado, músicas do presente. A gente vai lembrando, vai colocando pra você curtir. Esse bloco Song by Four com a Puro Dolor. Teve 14 Bis com Renato Russo mais uma vez. Ainda Maroon 5 com Christina Aguilera. Moves Like Jagger. Essa música é bacana, né? Moves Like Jagger. Você consegue se mover como Mick Jagger, cabrinha? Ninguém consegue, né? Aliás, falando nisso, dias atrás aí foi, o Mick Jagger foi flagrado em uma noite, uma casa noturna, dançando que não loucos. Ele sim se move like Jagger, né? Mick Jagger. Mas a gente não tocou Mick Jagger no bloco, não. The Maroon 5 com Christina Aguilera, lá no comecinho, Moves Like Jagger. Eu

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17 de agosto, Dia Nacional do Pão de Queijo. Opa, que maravilha, hoje um pãozinho de queijo, tá delicioso aqui, olha, faça uma receitinha aí, fizeram um pãozinho de queijo, né, cabrinha? Sobrou pra você também, cabrinha, pode ficar tranquila? Sim, o galinho cedeu os ovos e vai ter um pãozinho de queijo pra ele também, mas por enquanto, vou aproveitar meu cafezinho, tá quentinho aqui, que tá uma delícia. Nossa, eu comi um pedacinho de pão de queijo, você não faz ideia da delícia que ficou esse pão de queijo, parece a lua. Sabe quando você tenta tirar uma foto da lua? Parece um pão de queijo, não parece? Quando ela tá mais amareladinha. Então, esse é o meu pãozinho de queijo aqui, ó. Ô, cafezinho delicioso. Bom, agora você me dá licença, enquanto eu vou comer um pãozinho de queijo, nós vamos com Ice House, No Promises.

0: Rádio Camboriú toca música de todos os estilos. Esse foi o grupo Bate Coxa com Tradição, do Mato Grosso à fronteira. Mas bate! E o seu chimarrão, saiu o chimarrãozinho hoje aí, cabrinha? Aí saiu, né? Aqui ninguém sabe quando volta. Teve também Kelly com Baba, Baby Baba, Kelly Key e Ice House Remix, No Promises. A Rádio Camboriú já volta já já, porque a tarde bacana continua. 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
7: Ô, Zé Gaiardo, não fica preocupado não, mas eu gosto de perguntar do seu relacionamento, como é que é você e sua mulher lá.
8: Você é curioso, hein?
7: Ah, lógico, rapaz. Você tem uma mulher bonita daquela, parece que você não anda com a mulher.
8: Todo mundo fala isso.
7: É, tá vendo? Ei, mas como é que é a sua vida sexual lá na sua casa lá?
8: Ah, ó, eu posso comparar a minha vida sexual que nem uma Coca-Cola.
7: Coca-Cola mesmo, Zé Gaiardo? Mas por quê? Assim, cheio de gás?
8: Não, é porque antigamente era tradicional, né?
7: Ah.
8: Depois ficou light e agora é zero.
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A gente tem o Márcio, é isso? Márcio Abreu, de Minas Gerais. Aê, Márcio Abreu, de Minas Gerais. Diz ele, tá chegando hoje em Balneário Camboriú, tá conhecendo a Rádio Camboriú, tá adorando a programação e falar de pão de queijo, remete ele à casa dele, a infância, que bacana. Trouxe um pãozinho de queijo, meu querido? Trouxe um pãozinho de queijo? Ótimo, traz um pãozinho de queijo desse mineirinho aqui na rádio pra gente provar. Eu adoro pão de queijo, dia nacional do pão de queijo, os mineirinhos estão chegando aí. Vamos com o YouTube, que tal? Where the streets have no name.

0: 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E um clássico dos Paralamas, cantado junto com os Titãs ao vivo, o Beco. Porque no beco escuro explode a violência. Essa é a letra da música, né? Também teve U2 com Where the Streets Have No Name. Aí é o Where the Streets Have No Name, onde as ruas não têm nome, e o Beco. Rua, Beco, tá legal a programação hoje, hein? Tá um conceito só aí. Vamos pro intervalo, gente. Eu já volto pra fechar a programação da tarde bacana de hoje.
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0: 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Que segunda-feira louca foi essa?
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mil por hora na Rádio Camboriú. Fechando agora a nossa programação. Vamos pro último bloco da tarde bacana. Já vou agradecendo todos que ficaram junto comigo. Amanhã, uma hora da tarde, eu espero você aqui em 90.1 de novo, tá? Amanhã, gente. Amanhã, claro. Amanhã, terça-feira, vamos estar juntos na Rádio Camboriú. Amanhã vou dizer o que que a gente comemora no dia 18, que é amanhã, mas hoje é o dia do pão de queijo. Vou continuar aí, ó, tomando meu cafezinho, comendo meu pãozinho de queijo, porque não dá, não dá, não dá. Não dá pra resistir. Um bom pãozinho de queijo com um cafezinho delicioso. Tá uma delícia esse café, hein, gente? Que é isso, cafezinho? Que é isso? Hoje não tem leitinho gelado, mas tem um bom de um pãozinho de queijo com café. Um beijo grande pra todo mundo. Quase me afoguei aqui. Um beijo grande pra todo mundo. Aquele abração bem apertadão pra todos. Amanhã eu espero você aqui na Rádio Camboriú, uma hora da tarde, com a nossa tarde bacana. Pra fechar o último bloco, vamos começar com Suzanne. I Was Born to Love You, aquela do Fred Mercury, numa versão muito bacana com Suzanne. Tchau e até amanhã.

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2: Um deslizamento soterrou parte de uma casa, matou uma mulher de 44 anos e deixou a filha dela de 10 anos ferida em Santo Amaro da Imperatriz, na madrugada deste domingo. A criança foi encontrada em parada cardíaca e levada ao hospital infantil em Florianópolis, em estado grave. O deslizamento aconteceu por volta das 3 da madrugada, durante a chuva que atingiu a região. Também estavam na casa o pai da menina de 49 anos e um jovem, que é enteado do homem e filho da mulher morta de 25 anos. Os dois também precisaram de atendimento médico. Em nota, o Hospital Infantil Joana de Gusmão informou que a menina de 10 anos permanecia internada na unidade de terapia intensiva, UTI, em estado grave. Outros detalhes sobre o estado de saúde dela não foram informados até o momento. Da redação da Camboriú FM, Jeane Munaretti.
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1: 5:15.
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1: 5:28.
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1: 5:42.
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1: 5:59.
2: Vocês me viciaram nessa rádio, né? Vocês são os responsáveis principais, tá? Por terem viciado eu e uma cambada de gente carimbada já nessa rádio. Vai faltar espaço, vai faltar tinta nesse carrinho, véi. Acordo 6:15 da manhã pra já acordar o meu neto, fazer o Nescauzinho dele pra levar ele na escola e já pegar o outro menor de 6 anos também. E já tá ligado a rádio. Eu só baixo o volume da sala, que eu deixo ligado também, e ligo do quarto, que é o rádio relógio, e fico ali direto ouvindo vocês. Um abraço, meu querido. É uma satisfação estar ouvindo vocês, ó.

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2: A audiência de instrução e julgamento do processo criminal de Amanda Maria Souza de Oliveira, a mulher de 38 anos que fingia ter 12, foi marcado para quarta-feira, informou a defesa dela. Na ocasião, serão ouvidas a defesa e a acusação, incluindo a ré. A mulher, que fez 38 anos em 10 de junho, foi presa em Joinville, no norte de Santa Catarina, após enganar uma família e viver como uma espécie de filha adotiva por mais de um ano. Ela responde pelos crimes de estelionato e falsa identidade. A defesa da acusada diz em nota que demonstrará, com base no conjunto probatório de autos, a inocência de Amanda, evidenciando as fragilidades da acusação e os elementos que sustentam sua versão de fatos. O crime foi descoberto em 2 de junho, quando a investigada foi presa na casa das vítimas que haviam adotado. Em depoimento, Amanda confessou que aplicou o mesmo golpe em Curitiba, no Paraná, Nova Iguaçu, no Rio de Janeiro, além dos estados de Minas Gerais, Goiás e Ceará. Em 9 de junho, o Poder Judiciário aceitou a denúncia do Ministério Público de Santa Catarina contra a mulher. Dessa forma, ela passou a ser ré em processo criminal. Ela viveu por 14 meses como filha adotiva na casa de uma família que a acolheu em Joinville. Da redação da Camboriú FM, Jeane Monaretti.
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1: 6:19.
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1: 6:33.
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5: O garotinho chegou da escola e falou: pai, ô pai, sabia que agora por causa da pandemia a professora falou que tem criança que tá indo na escola só pra poder merendar? Ele falou: isso aí no meu tempo, eu ia na escola só pra comer também, filho.

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2: 6:48.
1: Hoje é segunda.
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2: O presidente da Colômbia, Abelardo de la Espriella, pediu ao presidente dos Estados Unidos, Donald Trump, a suspensão temporária de tarifas sobre produtos colombianos. O objetivo é ajudar na recuperação do país sul-americano após um forte terremoto de magnitude 7,4, que deixou pelo menos 289 mortos. O pedido foi feito na noite de sábado durante uma conversa entre os dois líderes. Em publicação no X, de la Espriella agradeceu a Trump pela ajuda enviada e afirmou que solicitou a suspensão das altas tarifas para dar alívio aos empresários que enfrentam momentos muito difíceis devido aos efeitos do terremoto. Até o momento, a gestão de Trump não respondeu oficialmente ao pedido. No entanto, o Departamento de Estado dos Estados Unidos informou que o país já ofereceu 26,5 milhões de dólares em ajuda humanitária, incluindo alimentos, abrigos e suprimentos médicos. De la Espriella assumiu o cargo poucos dias antes do tremor e é um aliado de Trump. O terremoto que atingiu o oeste da Colômbia semana passada, na segunda-feira, devastou cidades como Pereira, Cali e Quibdó. A costa do Pacífico foi a área mais afetada e o presidente declarou estado de desastre natural. O epicentro ocorreu em Chocó, uma das regiões mais pobres do país. Da redação da Camboriú FM, Jeane Munaretti.
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1: 7:15.
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1: 7:30.
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1: 8:02.
2: Rádio sensacional, tá? 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
1: 8:16.
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0: eu acordei com o pé direito. 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Ela será ricamente recompensada. 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
1: 8:28.
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4: Um velho na academia, um coroa na academia ali, aí tinha uma mulherada gostosa na academia, ele chegou no personal e falou, escuta, qual aparelho que é bom eu usar, assim, qual equipamento que é bom eu usar pra poder impressionar essas meninas aí? O personal falou assim, ah, o melhor aparelho pra essas coisas aí é usar o celular e fazer pix.

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1: 8h47.
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1: 92.
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1: Olá, boa noite.
2: Boa noite para você que nos acompanha em todo o país.
1: Segunda-feira, 17 de agosto de 2026.
2: Vamos ao destaque do dia.
1: Petrobras confirma a existência de petróleo no litoral do Amapá.
2: Empresa seguirá com estudos para determinar a quantidade e a